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Existe uma teoria que se chama 90-10, onde uma pessoa tem 90% daquilo que você procura em alguém, só que você foca naqueles 10% que falta. Aí você vai pra rua, se aventura, e realmente você encontra aqueles 10%, mas não se deu conta que perdeu os 90%.

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0: Eu não teria chegado a lugar nenhum se não fossem vocês. Muito obrigado, muito obrigado.
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6: 00:01.
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0: meia-noite e 31.
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3: Meia-noite 51.
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4: Aí, Júnior, o que será que tinha naquele áudio, hein, meu irmão?
5: César, eu também quero saber, velho.

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1: Vai, boiadeiro! Vai na castela, o que que é?
2: Parece que eu já quero sentar aqui num bar em Goiânia mesmo e já começar a beber ouvindo essa.
3: Tô pronto.

0: menos é mais, Henrique Castro, não tem jeito. Vamos!
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0: faltando um minuto para as duas.
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0: Muito bem, muito bom dia, 6:09, estamos começando Delta Rural, edição desta quarta-feira, hoje 10 de junho de 2026, registrando, senhoras e senhores, amanhecer frio na nossa Rainha da Fronteira, estamos com 8 graus e a temperatura em Bagé. Senhoras e senhores, a turma que está saindo tem compromisso cedo, tem as suas atividades, né? A recomendação, a dica, para que deem aí uma reforçada, né? Agasalhe-se bem, calçado bem fechado, né? E vamos para a luta, mais um dia, muito bom dia. Carlos Silva na Central Técnica, Luiz Sivaldo pela Rádio Difusora, o nosso bom dia. Bom dia, os amigos, a turma aí, os madrugadores, já conectados, encaminhando mensagens e aqui recebendo as participações. Paulinho Alves, diretamente de Pinheiro Machado. Paulinho, grande abraço. Olha, hoje recebendo a visita especial aqui do Dionísio. Dionísio Schaeffer já está aqui conosco. Isso aí, o Dionísio, né? E mais também registrando aqui o Edilson Oliveira, ele que é proprietário da Admed Distribuidora, estão passando pela nossa cidade de Bagé, aliás, pernoitaram em Bagé, e daqui a pouquinho a gente já registra aqui esta agenda pela nossa Rainha da Fronteira, bem como, né, registrando a participação do Dionísio aqui no Delta Rural. Alô, Dudu, tá ligado conosco? Bom dia aos amigos aí que estão acompanhando a programação neste amanhecer. Temperatura, senhoras e senhores, 8 graus em Bagé, 8 graus e a temperatura na Rainha da Fronteira. Dionísio Schaeffer, diretamente de Santo Cristo, Rio Grande do Sul, hoje presente aqui na nossa programação. Seja bem-vindo, Dionísio. Como muito é? Bom dia.
1: Bom dia, bom dia. Esse povo abençoado de Bagé e região. Porque não adianta falar só Bagé, porque eu fiquei sabendo que tu atinge muitos municípios da região. Parabéns pelo teu programa. O que a gente precisa é de uma voz querida, de uma voz de veludo dessas de manhã cedo, quando tu às vezes acorda meio com a pá virada, para acalmar o dia. Um abraço para todo mundo, que hoje seja um dia muito abençoado. O frio pegou, gente do céu, mas tá frio de rengue a Cusco mesmo. Aqui na...
0: Sentiu a diferença, Dionísio?
1: Aqui na fronteira não é para piar pançudo, não.
0: Tu tava ali em Rosário ontem, quando começou a ter uma diferença, né, na temperatura, entrar em declínio, mudança no ar, enfim... Deu para sentir uma leve diferença ou não?
1: Mas com certeza, meu galo velho, foi uma diferença absurda. Nós saímos de lá de um quadro de 28 graus e chegamos ali, meu amigo, acho que baixou para os 12. E agora de manhã eu acho que está no zero.
0: Perfeito.
1: É desse jeito. Deus falou que ia ser bonito, não falou que ia ser fácil.
0: Que ia ser fácil. Edilson, acompanhando nesta jornada, fazendo esta visita à nossa Bagé, visitando o município de Aceguá e indo para o país vizinho. É isso, Edilson? Bom dia.
2: Muito bom dia aos ouvintes da Delta. Bom dia, Silvinho, também. Né? Bom dia, Dionísio. Prazer imenso aí poder estar participando ao vivo aqui da tua programação. E é exatamente isso, Silvinho. Hoje vamos entrar também no Uruguai, né? Mas lá nós vamos mexer só com a questão da mídia, de rádios lá. Ah. E amanhã estaremos na região do Chuí também, né?
0: Perfeitamente. Dionísio e Edilson. Edilson, que é proprietário da Admed, é isso?
2: Exatamente, né? Proprietário e representante. Da Admed, algumas marcas também que já se fazem presente aí praticamente em 4 estados do Brasil, né? E no Rio Grande do Sul, 90% dos municípios você encontra a linha Admed aqui, inclusive em Bagé, né?
0: Perfeitamente. Portanto, uma agenda aí cheia de programações, de atividades, de visitas. Ontem mesmo já tiveram em Aceguá, é isso?
1: Mais homem, velho, mandar um abraço para a sendiada de Aceguá. Que riqueza, homem! Se a segunda lá é desse, se a terça é desse jeito, eu quero ver a sexta, como é que é. Mas que bom, olha, um povo trabalhador, um povo guerreiro, ali tem um... Eu não sabia que a região ali tinha um tambo de leite tão forte, né?
0: É a produção leiteira, a bacia leiteira, é a referência nossa aqui, falando de produção de leite. Olha... É Aceguá, município de Aceguá, e falando ali de Colônia Nova, Colônia Pioneira, enfim, ali da Acapil, né?
1: É uma alternativa muito boa para a região. A gente sabe que a fronteira, a campanha, ela é muito grande, muito extensa, e às vezes ela sofre um pouco com a parte da industrialização, é pouco trabalho, pouca indústria, fica mais na agricultura, né? E quando se tem essas pequenas propriedades, essas pequenas culturas, essas coisas entrando, ela ajuda a desenvolver bastante os municípios, né? Porque a dificuldade sempre na fronteira, antigamente, que eu me vejo, era o trabalho, entendeu?
0: A economia.
1: Isso, né? Como nas nossas regiões lá, que elas são metal mecânica, muito forte, pequenos produtores, já era leite, então isso desenvolvia mais rápido. Mas parabéns, gente, parabéns. E é isso, são pessoas determinadas. É, como o Dilson ontem mesmo falou, todo dia Deus dá uma caixinha de ferramenta para nós, para cada um de nós. E tu sabe o que tu faz com ela, meu amigo. Se tu vai pegar ela e trabalhar ou se tu vai guardar ela embaixo da cama. Então não adianta reclamar que deu oportunidade de nada. É a gente que faz a nossa vida, é a gente que procura as alternativas e a prosperidade, como diz o outro.
0: Claro, perfeito. Dionísio, as agendas, você, né, atendendo lá na propriedade em Santo Cristo, mas também acontecendo a pleno, né, visitando há pouco e esteve pela Bahia, é isso?
1: Isso, fui conhecer três
0: estados,
1: é o Piauí. Gente, eu falo para vocês, se tu quisesse fazer uma lavoura lá de 500 quilômetros sem entrar numa valeta e sem dobrar você faz. Eu já era encantado com Mato Grosso, ali a Bahia, Luiz Eduardo, mas o Piauí me deixou impressionado. E impressionado também com essas pessoas que desenvolveram lá, que foram para lá, sabe, levar uma família no meio do nada, no meio do mato, e simplesmente com aquele sonho. Foi o que um grupo de desbravadores da região de Santo Cristo, Santa Rosa, região lá, fizeram no primeiro projeto. E hoje você vê aquilo, uma produção que é uma loucura, gente, é inimaginável aquilo lá. O Tocantins também, muito desenvolvido. Pegaria a parte do Maranhão, balsas no Maranhão, gente do céu. Por isso que às vezes existe aquele desencontro com a informação que as pessoas recebem e o que é mesmo. Porque hoje, eu falo sempre, a mídia televisionada, ela focou muito na desgraça, na guerra, no acidente. Se falta muito essa parte de mostrar o próprio país, as próprias riquezas, eu acho que... E o brasileiro...
0: E conhecer a nossa realidade, né?
1: Conhecer, meu Deus do céu, oportunidades. Tem gente, às vezes, sofrendo em regiões que não tem desenvolvimento e lá em cima é uma carência de mão de obra. Olha, eu fiquei encantado na região ali do Piauí, no Vale do Gurgueia, onde aqueles poços joram há 45 anos sem parar. Existe um lençol muito forte e eles cavam um poço, você não precisa botar bomba. A água mesmo, existe mais de 2 mil poços lá na região do Vale do Gurgueia que jora água por pressão. E é um solo muito, muito rico, muito forte e uma região de terra a 5 mil reais a hectare.
0: Imagina, cara.
1: A cultura deles, eu fico sempre meio triste quando as pessoas falam que o nordestino não trabalha. Não. A cultura deles não é disso, ele é mais descendente do índio, do nós que somos descendentes do europeu, do italiano, que temos aquele sangue de louco, de cruzar o mar sem saber onde vai parar, de cruzar o Brasil, de pegar uma mala e as crianças embaixo do braço, mas juntou esses colonos, esses desbravadores, com o piauiense, com o nordestino, que é... trabalhador, ele é trabalhador, ele só precisa da instrução, daquele norte, que nem o meu amigo lá fala. Ele diz: Dionísio, nós chegamos aqui, encontramos uma terra fértil e boa, e um povo tranquilo e trabalhador, então foi tudo que nós precisávamos.
0: Caminhou, teve sintonia, frequência positiva, é isso?
1: Isso, e olha, eu falo para você, gente, existe muita oportunidade para aquelas regiões. Existe muito. O que eu falo sempre? O Rio Grande do Sul, para um colono produzir, você que é agricultor, está do outro lado, que você é que precisa produzir aqui. Você precisa da terra, que ela está embaixo de nós, do sol, que todo dia vai nascer, porque se não nascer, nós já se fumo, e da água, que é o intermediário, a água. Então, se falta água aqui, se falta água lá em cima também, é o mesmo problema. O nosso problema é que aqui nós temos elemento a mais... para complicar, a geada,
3: O clima.
1: O granizo, uhum. O temporal, o excesso de chuva que eles lá não têm. Então, um produtor que produz aqui uma coisa, ele tem 4 vezes mais chance de perder do que lá. Entende? Isso que é a probabilidade. Nós temos todos esses fatores a mais que eles não têm. Eles, o único problema deles é a estiagem.
3: Claro.
1: Nós aqui também temos problema da estiagem. Olha, vocês passaram agora 40 dias.
0: Não, nós estamos em racionamento. 16 horas. 16 horas de racionamento de tempo que falta água na torneira.
1: Dá. Imagina. Olha. Então, olha, por isso que eu falo. E dou os parabéns para o Gaúcho Velho, que ele lida da moda velha mesmo. Um geadão desse, um frio desse, de ranguear a cusco, o cara levantar, sair com o chinelinho na geada. Olha, isso não é para qualquer um, mas é...
0: Paulinho Alves está te mandando um abraço, é Pinheiro Machado.
1: Alô, Paulinho Alves, a terra da ovelha.
0: Terra da ovelha, um abraço, ovelha.
1: Fê ovelha, fê na ovelha. E outra, o Paulinho também me mostrou ali muitas coisas maravilhosas ali na região, que muita gente não sabia, viu, Paulinho? O pessoal até hoje, onde eu encontro, me abraça, fala, olha, Dionísio, eu não sabia que a região de Bagé era tão bonita, que tinha todas essas coisas acontecendo, azeite de oliva, uva, gente, todo mundo acha que uva é produzido na serra, e aqui um berço da uva, é verdade, homem. É um abraço, Paulinho Alves, um abraço.
0: Dionísio, hoje, inclusive, aqui os ouvintes manifestando, diz ao Dionísio que hoje é um dia decisivo em Brasília. Votação do PL 51-122. E que a amiga dele, inclusive, a Vivi Alves, está lá em Brasília, né? Está hoje participando e pede ao Dionísio que também envie energias positivas para iluminar a mente dos senadores que estão com a decisão no voto hoje em Brasília. É. Situação do endividamento dos nossos produtores, né?
1: Viu, nem fala. E é tudo... As pessoas às vezes não entendem que o produtor ele bota muito dinheiro, ele bota muito dinheiro na terra, sem saber. E aí ele vai e olha, pega um empilhar de anos que nós passamos aí, 4, 5 anos de dificuldade. Não tem quem resista, não tem. E eu fico indignado com esse Congresso, que essa PL ela está rodando há tanto tempo e eles não dão atenção. Eles votam tudo que porcaria, é uma nojeira isso. E deixa uma coisa que vai ajudar no PIB do país, isso não é uma doação, não é uma esmola, não é nada, é simplesmente um prolongamento da dívida mais ao longo prazo, porque eles sabem o que aconteceu na realidade aqui, eles sabem, principalmente no Rio Grande do Sul. Eu acompanho esse projeto aí, esse clamor dos agricultores e dá uma angústia de ver o descaso. E olha, gente, é políticos de todos os lados, políticos bão de conversa, mas no ato não fazem nada, gente. Isso aí está rodando faz 2 anos, isso é uma vergonha. É verdade, uma coisa que vai... cada dia, e você sabe...
0: Enrolando o produtor.
1: Isso, né? Enrolando, fazendo palco lá, uma viu? E a conta, a dívida, você imagina você perder o que você fez em anos, em gerações... Quantos estão tirando a vida? E quantos tantos estão se tratando de depressão? Porque ninguém aguenta viver com essas coisas. E assim, ó, o que mais dói é quebrar trabalhando. Quebrar trabalhando, olhando para o céu e aquela água não vem.
0: E tu perdendo tuas ferramentas e perdendo tudo.
1: E um desamparo. Porque é isso que eu falo. Eu tenho nojo desses políticos que sobem no palco lá e começam a jogar a culpa no A e no B. É tudo eles são culpados. Por isso que eu digo, nós só vamos mudar esse país quando nós botar gente, congressistas. Porque é os deputados e os senadores que administram esse país. Porque eles fazem as leis e eles que aprovam. E eles que não estão fazendo também nada. O governo também se acadelou. O nosso governo, o Estado também, ele tinha que pegar, abraçar, se ele abraçasse essa causa, juntasse com esses agricultores, este homem ia ser ainda usado. Mas eu não sei por que eles não se agarram nisso. Não, é um amanhã, vamos ver. E esse amanhã está destruindo, sabe? E tudo começa com o biopoder. Se não colocar aquela sementinha no chão, não tem transporte, não tem insumo, não tem indústria, não tem nada. O biopoder que o mundo fala é a sementinha colocada dentro da terra. E isso quem faz é o agricultor. E não me venham falar de fazendeiro, de pequeno, é tudo agricultor. Todo mundo é o mesmo. O pequeno torce para ser grande, é ou não é? Não. Eu falo sempre, às vezes eu vejo até políticos subir em tribunas e falar, não, e o grande fazendeiro, mas todo pequeno, esse fazendeiro que está lá hoje, ele foi um pequeno produtor. E parabéns que ele cresceu, o que, é que vocês queriam que ele ficasse?
0: Ele trabalhou,
1: ele comprou, ele desbravou. Eu não cobiço eles e eu respeito porque eu fui ver essas histórias. Eu fui para o Mato Grosso, eu fui para o Piauí, eu fui para o Brasil inteiro e eu vi essas histórias de o cara transformar nada em uma fazenda. Então não...
0: E é desbravador, né, Dionísio?
1: Olha, eu não...
0: É madrugador e corre atrás. E olha o produtor de leite, o que faz, que se mexe esse produtor. Não para, 365 dias, não tem feriado, não tem dia.
1: Ontem mesmo ali no Aceguá, chegou uma determinada hora, começou a se apartar. Olha, eu tenho que ir, que eu tenho tambo de leite. Eu tenho que ir. E quantos deles? O Jair, o nosso amigo, convidou meu amigo Jair. Vamos para Bagé, vamos conhecer. Ele disse, meu Deus, eu tenho essas vacas, eu não posso sair. E não é um dia, é todo dia, diariamente.
0: É um compromisso.
1: E olha, vamos torcer, vamos orar, vamos rezar para que dê certo. E o nosso estado, não é só a gente da agricultura. O nosso metal mecânico aqui, que sustenta também a metade do estado, está sofrendo com essa crise agrícola.
0: Todo mundo sofrendo.
1: Entendeu? Isso é uma bola. O agricultor não produz, não consegue pagar, não consegue comprar. Ontem mesmo, o Josué, ele disse, Dionísio, eu estou com um monte de dinheiro na praça. E são pessoas, coitadas, que foram, perderam com cooperativas, que quebrou, perderam com... Parece que é tiro de nagão mesmo, de arrebentar a cabeça mesmo, coitado, esses colonos, velho. Se não é o clima que dá o laçaço, é as cooperativas que, entendeu? É sai da boca do tigre e cai na boca do leão, homem.
2: A impressão que dá é que o Senado, o Congresso, é contra os agricultores, né? Porque, como tu falou, estão vendo o sofrimento, o cara tá morrendo afogado, eles estão com a boia na mão e não fazem nada.
1: Não é, é que não assim, joga, ó, se tu não... pegar uma cidade, quantos milhões de votos dá? E no agricultor, então, tem um aqui, tem um lá, eles focam, porque não adianta dizer que não. Eles focam só em se reeleger, eles só querem ir para frente. E vão prometendo, e amanhã vai ser melhor, e esse amanhã nunca chega.
0: São 6h27, temperatura neste momento 8 graus, eu quero destacar a manifestação dos nossos ouvintes, o Fernando Duval está ligado conosco, o seu Paulo Rodrigues ligado conosco, o Eberton Rutia, a turma aqui acompanhando a programação, Juliano Coutinho, nosso bom dia Silvinho, também registrando Samuel Viegas, também o Eduardinho, o Biratã Alves Branco, olha, a turma aqui enviando saudação, o Jefferson Amaral também ligado conosco, registrando aqui a turma dos aplicativos, bom dia Dionísio, bom dia Silvinho, pois é bem isso mesmo, devemos trabalhar e deixar as lamentações de lado, porque só quem vive do campo sabe a dificuldade que passamos, eu como microagricultor sei a dificuldade do dia a dia, vivemos num país da hipocrisia, demagogia e oportunismo político. Participação aqui do ouvinte, o senhor Gilberto, é ali da Hulha Negra. Bom dia, Silvinho. O Luiz Paiva também ligado conosco, né? Grande abraço, bom dia. Olha, inúmeras manifestações, o Alex Melgarejo, a turma lá da Ferraria também, município de Dom Pedrito.
1: Agora ele falou em Hulha Negra, a gente me tocou o coração. Ontem eu encontrei um rapaz de Hulha Negra que já pela segunda vez, eu acho que perdeu a casa, que queimou. E passou umas dificuldades da seca, umas crises, é um pai de família. Eu vou ver se dá certo hoje que eu consiga achar ele. É uma pessoa que precisa de ajuda, é uma pessoa, vocês que são da região aqui, de repente se juntarem e procurarem ele. Eu olhei ontem até, porque nós estávamos falando de doença, ele está com as pernas em carne viva, deu um psoríase, né?
2: Psoríase.
1: Isso deu de nervo, com certeza, entendeu? Ele mostrando o filho. A Hulha Negra, agora há poucos dias, queimou a casa dele também. Pela segunda vez ele mostrou,
2: em dois anos.
1: Então se vocês são da região, eu vou ver se eu acho ele hoje. E se vocês são da região, procura esse rapaz. Tu sabe que às vezes um pouquinho de cada um faz a diferença, porque não tem quem aguente com isso. Imagina o cara perder a propriedade duas vezes, tudo ele mostrou. e ainda ele está sofrendo com o endividamento da seca e da coisa, então...
0: Que situação.
1: Não, né? Homem, viu, eu olhei quando aquele cara, e ele não queria nada, ele simplesmente contou assim, não, Dionísio, eu vim aqui, eu gosto de ti, mas aquilo me rasgou no meio, homem, eu me senti tão impotente, e às vezes, tu sabe que eu passei por todas essas nojeiradas, às vezes...
0: Tu passaste por uns perrengues.
1: Mas forte. Deus o livre, os nojentos velhos, os graxaíns se arrodearam e eles tentam te fazer de qualquer coisa e te descredibilizar. E tu não tem, tu fica de mão atada, porque o mentiroso, ele pega um papel, escreve aquela mentira e sai rasgando, espelhando pelo mundo inteiro e tu não tem como recolher. Mas não deixam de ajudar o próximo. Eu não deixo. E que se lasque também. Mas porque o pouco que a gente faz, às vezes é muito para quem está precisando. E esse rapaz, nós vimos ele ontem, eu não sei o nome dele. Claro. Mas é um rapaz...
0: Encontrou ele lá no Aceguar?
1: Ah, ali no Aceguar, rapaz. É um rapaz novo, é um cara, sabe...
0: Está fragilizado.
1: Tá. Precisa de um abraço, precisa de um mil tijolo, precisa de uma areia, precisa de um... De que alguém vai lá e diga o que você precisa, sabe aquela...
0: Sim.
1: Eu não sei explicar para vocês.
0: Estender a mão, né?
1: Isso, é ali da Agulha Negra, é um produtor... Vocês, muita gente já deve estar sabendo. E vão, porque a gente vê o problema do outro hoje, amanhã já não vê mais e esqueceu. Mas o problema dele persiste. Claro que a gente sabe que esse mundo velho é muita gente que precisa de ajuda. Mas me trompou e agora que você falou em Agulha Negra, me deu essa luz. E isso é Deus falando com a gente. Eu sempre falo.
0: Existem sinais,
1: né? Isso! E tá bueno, meu. Eu vou te procurar hoje, meu galo. Vou ver se eu te acho aí.
0: Perfeito. Vocês estarão hoje, qual é a agenda?
2: Pois é, Silvinho, temos agora o compromisso aqui, logo mais, né, numa outra emissora aqui, né, tem algumas visitas, algumas farmácias para fazer aqui também, depois vamos entrar aí no Uruguai, né, Uruguai. Nosso caminho é Melo, né?
0: Melo.
2: É a primeira vez que eu vou a Melo, né?
0: Você é catarinense?
2: Eu sou de Chapecó. Na verdade, eu vivo mais no Rio Grande do que em casa, né, porque a gente tá a semana inteira para cá. Então, vinha comentando com o Diniz ontem, durante o mês, acho que eu passo 5-6 dias em casa, o resto é só no estado do Rio Grande do Sul, né?
0: Viaja bastante.
2: Exatamente. É, mas eu sou gaúcho, viu, Silvio?
0: É gaúcho?
2: Eu sou nascido em Porto Alegre.
0: Perfeito. Falando um pouquinho aqui desses produtos, até inclusive você compartilha aqui conosco, trazendo uma amostra, né? Forte Dor, nós falamos aqui de gel de massagem, tem uma série de produtos, é isso?
2: Exatamente, Silvinho, né? Há uns anos atrás, nós éramos parceiro da rádio aqui, da Rádio Difusora, né? Aí teve umas mudanças na diretoria aí, depois da pandemia, né? Claro. Então agora nós estamos, né, próximos a voltar novamente. Então, para quem sofre com dor, o Ministério da Saúde diz, Silvinho, que 40% da população brasileira sofre de alguma dor, né? Seja ela de forma crônica. Crônica, quando eu falo, é aquela dor que faz parte do dia a dia da vida das pessoas,
0: acordou,
2: né?
0: Acordou e começa todo aquele processo.
2: Exato, comum, doenças, né? Reumáticas, bem como artrite, artrose, bursite, a tendinite, né? A fibromialgia nesse período aqui que as pessoas sofrem muito, tudo doença reumática. E a doença reumática, ela é inflamatória, inclusive aquele nervo ciático que as pessoas têm muita dor, né? Na perna.
0: E esta é a época dele, né?
2: Exato. Então eu falo pra você assim, as pessoas às vezes dizem assim, Silvinho, me atacou um reumatismo. Mas peraí, qual que é a doença do teu reumatismo? Porque o reumatismo não é uma doença, o reumatismo é um conjunto de doenças que a medicina criou esse nome, né? A ciência, e ali eles colocaram mais de 100 doenças que estão nesse grupo. Então é importante as pessoas saberem qual que é o problema, né? Geralmente as doenças reumáticas, elas são inflamatórias, né? Atinge as articulações, os tendões, os músculos, né? Os nervos, tende a atacar essa parte do corpo humano. E aí nós falamos a parte de quem tem muito problema de coluna, como via você falando aí, Dionísio, também, né? Nós temos uma leva de agricultores, essa geração de 40, 50 anos é uma geração que trabalhou muito no pesado uns anos atrás aí. Foi eles que desbravaram praticamente, né, a história do nosso país. E não tinha máquina como hoje em dia, era tudo no braço.
0: Ela, né? Dá força, né?
2: Exatamente, e o resultado está aí. Então nós falamos nas donas de casa também, que sofrem muito com dores, tem muitas donas de casa que têm dois trabalhos, trabalham lá na indústria, lá na lavoura, e chegam em casa, tem todo o trabalho da casa para fazer ainda, né? Então a coluna também, Silvinho, é um dos problemas que tem afetado muitos brasileiros, só que a coluna nos engana. A coluna tem sintomas que são assintomáticos, que as pessoas não conseguem discernir aquela dor vindo da coluna. Inclusive ontem tinha uma senhora lá, que viu essa pomada lá na janta, lá, Diniz, e veio falar para mim que ela tinha muita dor na perna. Eu perguntei para ela, essa sua dor na perna vem da onde? Muitas vezes essa dor na perna, ela é irradiada da coluna, né? Por isso que é assintomática. As pessoas vão lá na farmácia, compra uma pomada, né, se torna um escravo, refém daquilo, porque não pode ficar sem, só que na verdade ela não melhora. O efeito da pomada, como você está vendo aqui, Silvinho, né? Eu dei uma para você aqui também.
0: Aqui, forte dor, né?
2: Ela tem muita utilidade, só que para quê? Para aliviar a dor, né?
0: É momentâneo.
2: Exatamente. Agora, para tratar a tua dor, se você não tratar lá no local da lesão, você não vai melhorar nunca. Então, a gente passa uma informação limpa, clara e transparente, né? Para a empresa, seria melhor, né, fornecer essa pomada a vida inteira, mas a gente não quer isso. Nós queremos é que você melhore, né? Que você resolva o teu problema.
0: Essa pomada aqui, por exemplo, num esporte, por exatamente, exemplo, lá numa torção, lá no futebol.
2: Importante tu falar, uma torção, uma lesão, uma batida, uma contusão, né? Ela não pode durar mais que 72 horas. Se passar disso, 3, 4 dias, né, e for acompanhada de inchaço, de hematomas, uma dor centralizada ou até mesmo uma dor aguda, trata-se de uma doença reumática já, né? E falando da coluna aí, Silvinho, olha só, pessoas que têm problema de coluna, lógico, pode sentir muitas dores nas costas, mas como também dores nos braços, dores nas pernas, né? Formigamento também nos braços e nas pernas pode estar vindo irradiado da coluna, né? E a cartilagem também é um dos principais fatores que tem trazido muita dor no organismo das pessoas. Então fala aqui, Silvinho, nós temos 207 ossos no nosso organismo, tá? O nosso corpo ele é composto por 207 ossos. A cada articulação a gente tem uma cartilagemzinha ali. Né? E qual que é o grande problema? A cartilagem não avisa. Nós não temos textura nervosa, Dionísio, na cartilagem. Então, para dizer assim, ó, eu tô desgastando aqui. Então, você pode estar sofrendo, quem está do outro lado do rádio nos ouvindo também pode estar sofrendo, né? Nós só vamos perceber quando essa cartilagem acabar. Mas aí não é a cartilagem que dói, já é o osso, porque a cartilagem já acabou. Aí que entra a questão do tratamento,
0: tá?
2: Aquele
0: choque, aquele atrito, né?
2: Exato. Então, o tratamento, o que que é? Você vai ter que fazer 4, 5, 6, 7 meses de tratamento, né? Dependendo do metabolismo da pessoa. Tem algumas pessoas que têm o metabolismo mais acelerado, outros mais lento, né? Então, a forma do produto é a mesma. O que muda é o organismo das pessoas. Por isso que, às vezes, as pessoas dizem, ó, pra mim fez resultado mais rápido, pra mim demorou um pouquinho mais. Então, olha só, Silvinho, obrigado pela oportunidade, tá? O Forte Dor tem ajudado muita gente, né? Um produto mais procurado lá na empresa é esse produto da linha que a gente tem. E isso, né, traz vigor com o que o Ministério da Saúde fala. 40% da população brasileira sofre de alguma dor, né, de forma crônica. E o Forte Dor, aqui em Bagé, né, já faz muito tempo que está aqui, inclusive tem muitos ouvintes que estão tá ouvindo você aí, que lembra quando nós falávamos desse produto aqui. 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Lembrando, tá? Não tem genérico, não tem similar, e o verdadeiro, Silvinho, é o da caixinha amarela, tá? Faça o tratamento, é uma cápsula ao dia, e você vai ver o alívio das dores que você vai ter. Nós vamos fazer uma parceria aqui, claro, se Deus quiser, e você vai ver os testemunhos, os relatos das pessoas que têm feito o tratamento corretamente, o resultado que essas pessoas têm tido, Silvinho.
0: Perfeito, senhores, só me resta agradecer a participação aqui conosco, a visita, a gentileza, e desejar a vocês um ótimo dia, né? Aproveitem aí esta quarta-feira e aproveitem também, né, para realizar as visitas, enfim, cumprimento aí das agendas. Dionísio, satisfação em recebê-lo aqui na nossa programação. Grande abraço, Dionísio.
1: Um abração, meu querido, a satisfação é minha e muito obrigado por esse momento. E um abraço para esse povo de Bagé e região. Eu, cada vez que eu venho para cá, eu me sinto mais alegre e me encanto mais com essa região do nosso estado. Um abraço.
0: Perfeitamente. Edilson, muito obrigado pela participação.
2: Silvinho, obrigado pelo espaço. Nossos queridos ouvintes da Delta FM aqui também, né? Uma satisfação enorme ter participado e até uma próxima oportunidade, viu, Silvinho?
0: Até uma próxima. Um grande abraço. Conversei, portanto, com Dionísio Schaeffer e mais a participação do Edilson Oliveira aqui na programação no Delta Rural, edição desta quarta-feira. Vamos com a música, são 6h38. Luiz Marenco, Rincão dos Touros, bom dia.
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0: Está aberto pela Associação Brasileira de Criadores de Ovinos, a ARCO, o período de inscrições para os criadores que desejam expor ovinos na 49ª Expo Inter. O prazo vai até 27 de julho. As inscrições são feitas no site da ARCO. A taxa de inscrição para sócios varia de R$ 190 a R$ 230, dependendo do número de animais inscritos. Cada expositor poderá participar com até 20 exemplares por raça ou variedades. A Expo Inter ocorrerá de 29 de agosto a 6 de setembro de 2026 no Parque de Exposições Assis Brasil, em Esteio. De acordo com o presidente da ARCO, Edmundo Gressler, uma das principais novidades desta edição é o cumprimento de exigência por parte do Ministério da Agricultura de qualificação de parentesco dos animais com seus genitores machos por meio de exame de DNA. A medida, que já vinha sendo implementada pela ARCO, reforça o processo de qualificação genética dos rebanhos e acompanha uma determinação que já vinha sendo implementada nos últimos anos.
1: Todos os animais que participarão da Expo Inter, ovinos, terão qualificação de parentesco com o genitor, com o pai. É uma decisão de que todos os animais devem estar com DNA qualificando com o pai, tendo em vista que nesses últimos 4 anos já é obrigatório todos os produtos que são registrados terem os seus genitores machos, terem perfil de DNA no banco da ARCO.
0: A expectativa da ARCO é que a feira reúna animais de elevado padrão genético, representando a força da ovinocultura brasileira. Expositores do Rio Grande do Sul, Santa Catarina, Paraná e São Paulo já são aguardados, além da possibilidade de participação de criadores de estados mais distantes. A ARCO já trabalha em conjunto com a Secretaria Estadual da Agricultura, além de entidades parceiras como Farsul e Febrac, para organizar os procedimentos de inscrição e demais etapas burocráticas que envolvam a participação dos expositores. A ARCO reforça ainda a importância da leitura da circular, onde constam as informações sobre os requisitos de cada raça, como pesos mínimos, controle de tosquia e exigências reprodutivas. Da agência AgroEffective, Arthur Chagas.
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Muito bem, estamos de volta. 7 minutos estão faltando para 7 horas, 6:53, 8 graus e a temperatura. Muito bom dia, Jovial Garcia Salvo, ligado conosco. Bom dia, turma aí do Rota 77, a todos os motoristas, a turma aí dos aplicativos, os taxistas, o nosso bom dia. O Paulinho lá na Estância Maíra, corredor da Chicaca, bom dia. O Alex Melgarejo, também a participação da turma lá de Torrinhas. Alô, Pinheiro Machado, Daniel Funari Cabral, informando Silvinho. Por aqui choveu mais 11 milímetros, somando o volume de 35 milímetros nesta chuva. Ok, obrigado, amigo, obrigado pela participação. Também o seu Paulo Rodrigues, olha, falando sobre a situação da estrada da

0: Serrilhada, mais precisamente na chegada lá da Serrilhada, está um caos, está um horror, está complicado a situação por lá. É, na estrada da Serrilhada, complicada a situação, participação aqui do ouvinte, o seu Paulo Rodrigues relatando. E olha, o meio de transporte utilizado no momento lá, somente a cavalo, não tem outra forma. Portanto, fica aí o registro e a manifestação dos nossos ouvintes. Também o Danilinho Barcelos ligado conosco. Alô, Danilinho, bom dia. Acompanhando o Delta Rural, o Fábio. Alô, Fábio Prestes, bom dia. Também acompanhando, e a nossa saudação, nosso bom dia aos nossos prezados e estimados ouvintes, a turma de Pedras Altas, seu Roberto, bom dia, grande abraço à turma lá de Pedras Altas, ligados conosco, e atenção, atenção turma, Tracker Week, até o dia 13 de junho, portanto, 119.900, taxa zero. 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Alô, turma da Nicola, bom dia! 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Alex de Labari, o nosso bom dia. Também a nossa saudação toda especial à turma da Agrofel. Alô, turma da Agrofel, muito bom dia! Aproveitamos e registramos a turma. É, nosso bom dia também à turma que está conectada conosco, nossa saudação, né? Turma de Lavras, não esquecendo, hoje tem remate em Lavras do Sul, hoje tem remate em Lavras do Sul, senhoras e senhores, e registrando hoje a partir das 14 horas, um convite do Sindicato Rural de Lavras do Sul, através aí, né? Remate este a cargo de Parceria Remates. Alô, turma do Parceria, alô, turma do Parceria Jaquinho, daqui a pouquinho conosco. Olha a informação, previsão do tempo, sol com muitas nuvens durante o dia e períodos de céu nublado, assim será o dia de hoje. Sol com muitas nuvens durante o dia e períodos de céu nublado e noite com poucas nuvens. A temperatura neste momento estamos com 8 graus, a máxima poderá chegar aos 16, não há previsão de chuva, condição é de tempo firme, atenção, condição de tempo bom. Informando também que nós estamos na fase da lua minguante. O nascente do sol está previsto para 7 horas e 30 minutos e o poente às 17 horas e 40 minutos. Amanhã é quinta-feira, amanhã dia 11, sol com muitas nuvens, passando a chuvoso à tarde. Amanhã retorna a instabilidade, amanhã retorna a chuva. Sol com muitas nuvens para amanhã quinta-feira, passando a chuvoso à tarde e noite com chuva intermitente. Portanto, senhoras e senhores, quinta-feira dia 11, com temperatura mínima de 10 e máxima de 15. Quanto ao volume de chuva para quinta-feira, para amanhã, em torno, aproximadamente, estima-se, é uma estimativa, turma, 5 milímetros, ok? Amanhã, quinta-feira, tem chances de chuva. Depois, na sequência, sexta-feira, dia 12, dia dos namorados, sol com muitas nuvens e períodos de céu nublado. À noite, forma-se nevoeiro. Isto na sexta-feira, dia 12, com temperatura mínima de 10 e máxima de 15, ok? Seguimos com as informações, a previsão para o final de semana. Final de semana, sábado, sol com muitas nuvens durante o dia e períodos de céu nublado. E noite com muitas nuvens, com temperatura mínima de 8 e máxima de 14. E no final de semana, complementando aqui as informações do tempo, sol com diminuição de nuvens de manhã, isto no domingo, e tarde ensolarada e noite de céu limpo. Também no domingo, não havendo aqui chances de instabilidade para o domingo. Mudou aqui o prognóstico, o cenário que indicava ali uma chancezinha de chuva, né? Final de semana. Então, teremos esta chance de chuva, mais uma vez, recapitulando, reiterando, amanhã, quinta-feira, dia 11. Ok, turma? Isto tem chances aí de chuva entre quinta e não descartando ali uma pequena pequena probabilidade, mas a chance é muito pequena para a sexta. Depois, condição é de tempo firme. Teremos aí uma queda na temperatura. Lá no domingo, a temperatura mínima poderá ficar em torno aí dos 5 graus e a máxima podendo chegar aos 11. Atenção, preparem seus estoques. Vem frio aí, turma. Queda na temperatura. O Luiz Giriboni, doutor Luiz Giriboni, ligado conosco. Grande abraço, bom dia. Acompanhando ele, o Fábio Prestes, acompanhando Delta Rural, né? A turma aí produzindo Brafora e a Candiota. José Pedro Azeredo Crespo, bom dia. Na escuta, turma de Pedras Altas. Alô, turma, bom dia. Silvinho, muito boa chuva aqui. Foram registrados 40 milímetros. Um abraço. Abraço, dona Dora, ligada conosco. Também aproveitamos e registramos, destacando, senhoras e senhores, né, a manifestação aqui dos nossos prezados e estimados ouvintes, relatando, portanto, a previsão do tempo e também os registros, as participações, manifestações que estamos recebendo no momento. Jaques Brasil de Souza, parceria Rebates, já está conosco. Alô, Jaquinho, bom dia.
1: Bom dia, Silvinho, bom dia aos amigos da Delta e da Difusora.
0: Satisfação, meu amigo, como é que você foi de chuva?
1: Ah, fomos bem, Silvinho, deu 32,5 por aqui, acho que meio para todo mundo, assim, foi muito bem.
0: Espetacular, muito bem. Né? Excelente, né?
1: Muito boa, bem caladeira, bem boa.
0: E as pastagens?
1: As pastagens em pleno desenvolvimento, né, Silvinho? As bem do cedo vinham muito bem e precisando de uma chuvinha, só vão melhorar, né? E aquelas que estavam um pouco atrasadas, mais do tarde aí, vão mudar de vida com essa chuva aí, com certeza.
0: Produzindo terneiro no sobrado no momento? Ô, Jaquinho, já terminou a aparição?
1: Para nós aqui, terminando a nossa aparição é abril e maio, já terminou agora. Para não dizer, tem duas vacas que faltam da cria ali,
0: tá,
1: né? E entram para as pastagens e já pegam cria de novo agora em julho e agosto, né? Em cima de umas pastagens que vem vindo muito um bom desenvolvimento, muito bonito essas pastagens.
0: Como que você consegue adotar esse tipo de sistema aí de produção na sua propriedade, Jaquinha? Quanto tempo já trabalha com esse método?
1: Eu acho que a gente vem fechando aí uns 5 anos, eu acho, Silvinho. A gente inverteu a nossa produção, né, para julho e agosto, de Intori, em função da oferta de comida, que a gente vem trabalhando forte com a integração lavoura-pecuária. E aí a gente inverteu a época de reprodução e temos um rebanho de cria e um rebanho comercial que rolam juntos, né? Rebanho de cria, nesse sistema que eu estava falando aí, repetindo cria, um índice muito alto de repetição de cria. Né? E a gente vem trabalhando bem, assim, bem satisfeitos e bastante forte na questão integração lavoura-pecuária, com adubação de sistema, com girando uma gramínea de verão ali também, sudão em algumas parcelas no verão, em vez de soja, para questão de solos ali, raízes, né? Enfim, fazendo o que muito bem vem sendo apregoado até dentro do teu programa por excelentes pesquisadores que toda hora estão dando entrevista aí, muito mais capacitados do que eu para estar falando do assunto,
0: né? Claro, perfeito. Jaquinho, é o momento também, né, de avaliar a questão da oferta forrageira, saber desse planejamento e de adotar algumas medidas, né, aproveitando esta ocasião, que é a oferta, né, falando aí da condição nutricional, é isso?
1: E o produtor tem que estar sempre adiantado, né, Silvinho? A gente agora está entrando, começando a usar as pastagens aí de inverno, mas a gente já tem que estar pensando quase que daqui a pouquinho lá no verão, lá adiante, né? A gente tem que estar sempre pensando um semestre para frente, né? Porque as coisas têm que ser muito bem planejadas, né? E manejadas, né? Agora, sem dúvida, o produtor de imediato está vendo o que comprar, por exemplo, nos remates, né, as categorias que existem para se colocar nas pastagens, como tirar o melhor proveito disso num curto espaço de tempo de inverno. Mas isso tudo que ele vai fazer agora, falando principalmente na integração, tem a ver com o ciclo soja que vem ali, não pode se rapar demais as pastagens, tem que haver essa sincronia para existir a integração verdadeira e dar certo, né? Senão é um explorando o outro, um querendo tirar o olho do outro e não anda para frente.
0: Não anda para frente, perfeitamente. Jaquinho, vamos falar de remate, tudo certo para hoje?
1: Tudo certo, Silvinho, fica o convite para todos que estão nos ouvindo. mais um remate legado geral, praticamente todas as categorias começa a desaparecer um pouco agora a vaca com cria, né? O pessoal já desmamou, já é meio escasso, mas tem bastante vaca de invernar. Hoje temos aí em torno de 130, 140 vacas de invernar. Tem novilhas, tem vacas prens, tem novilhas prens, né? Então todas as outras categorias tem alguma coisa, né? Convidamos a todos que nos assistam a partir das 14 horas pelo Rematify, pela TNT, ou quem quiser dar um pulinho aqui em Lavras, será muito bem recebido.
0: Terneiros castrados, teremos?
1: Não é uma grande oferta, Silvinho, hoje não é uma grande oferta, mas é aquela coisa, né? Sempre, até as... porque quando se tem uma boa oferta, um volume grande de oferta, se atrai bastante compradores. Às vezes a pessoa não quer tanto terneiro, de repente se torna a oportunidade, aí acompanhando o remate, de fazer um bom negócio. Sempre tem qualidade, né? Não precisa, às vezes tem pouco, mas tem bem buenos, né?
0: Claro, perfeito. Mais alguma informação, Jaquinho?
1: Não, Silvinho, mais é fazer esse convite aí, então, que o pessoal nos acompanhe, e te agradecer a oportunidade de estar divulgando o nosso trabalho aí. E que também procurem por a gente nas nossas redes sociais, no Instagram, que a gente usa bastante, e ali a gente está sempre colocando alguma coisa do nosso trabalho.
0: Ok. Um grande abraço, sucesso, bons negócios. Um abraço à dona Berenice, a toda a turma aí de Sobrado, Jaquinho.
1: Tá certo, Silvinho, tá certo. Estamos aqui mateando. Obrigado e um abraço para todos aí, aos ouvintes que a gente está acompanhando sempre o programa aí, essa uma rede de amigos que a gente vê que te acompanha sempre. Aí o Zé Pedro agora estava se manifestando. Um abraço para todos.
0: Perfeito, um grande abraço. Jaques Brasil de Souza conversando conosco no Delta Rural, convidando, reforçando, né? Para a programação de hoje, teremos aí o remate hoje do Parceria em Lavras do Sul. Um convite do Sindicato Rural de Lavras do Sul. Júlio Martins, grande abraço à turma aí acompanhando a Delta Rural, a turma do Sicoobi, bom dia. Também aproveito e registro a participação do Everton Borges Matos. Bom dia, meu amigo, aqui fechou 35 milímetros, abraço grande. Abraço ao amigo aqui, o ouvinte, Everton Borges Matos. É a turma de Joca Tavares, informando 35 milímetros. Ok, Júlio. O Júlio Martins está ligado conosco. E aqui a informação quanto ao volume de chuva de Joca Tavares é através do ouvinte Everton Borges Matos. Ok. O Jefferson Milk, a turma da Capil, muito bom dia. A turma da produção de leite, nosso abraço, nosso bom dia, nossa saudação a toda a turma aí da Capil, né? E falando em Capil, tem uma movimentação tremenda lá na Colônia Nova, que é com relação, né, o atendimento Tudo Fácil, emissão de carteira de identidade, enfim. Inclusive, a semana passada nós tivemos a participação da vereadora Lisiane, né? E mais a participação do vereador Renatinho, Renato Souza. Então, existiu esta divulgação também, esta informação para os nossos ouvintes, a turma aí interessados. Inclusive, este ônibus do Tudo Fácil permanece na Colônia Nova. Até sexta-feira, é isso, né, vereadores? A turma aí da Colônia Nova. O ônibus do Tudo Fácil permanecerá até sexta-feira, ali na Colônia Nova, no Clube Soremi. Esta é uma informação importante, porque trata aí da emissão da nova carteira de identidade. E pela alta demanda, pela grande procura, enfim, então houve uma alteração aí no atendimento. Ou seja, continuando o atendimento no Clube Soremi, na Colônia Nova. Turma aí da Colônia Nova, município da Ceguá, vereadores, o nosso abraço, nosso bom dia. E registrando aqui que tivemos esta participação através dos vereadores Renato Souza e a vereadora Lisiane. Ok, turma aí, um abraço. Ligados no Delta Rural, Juvenal e Elci, grande abraço e um bom dia. Eles são lá na divisa Pedras Altas e Erval, é lá, é Cerro do Baú, né? Um grande abraço a todos vocês, obrigado pela participação. Omiro de Campos, grande abraço. Doutor Mário Paiva, bom dia, Silvinho, aqui preparando os filhos Davi e Yuri para levar para a aula. São muito teus fãs. Quando dizes, senhor... ok, quando dizes, menciona, senhoras e senhores, um abraço. Eles têm 10 anos e são gêmeos. Ô, gurizada, grande abraço, doutor Mário Paiva, e aos seus filhos também que acompanham a nossa programação, Davi e o Yuri. Um abraço, obrigado pela participação. Quero mandar também uma saudação à turma do 6º Regimento. Na verdade, agora mudou, né? Vamos corrigir aqui a nomenclatura, mas a turma da Patrulha Rural, mais precisamente, e aqui o 46º BPM, é isso, né? Um grande abraço, Sargento Santana, aproveitando aqui para registrar, inclusive, a formatura que ontem ocorreu, né, da turma do Instituto Cooper Conecta, presidente Raquel Tasqueto. Ontem teve mais uma turma formandos do Instituto Cooper Conecta, que faz aqui um brilhante trabalho na nossa Bagé, atendendo aí, capacitando, habilitando curso de tratorista, né, para qualificar a mão de obra. E queremos aqui registrar todo este trabalho do Instituto Cooper Conecta. E esta mensagem, através aqui do Sargento Santana, também prestando um reconhecimento a todo o trabalho, ok? Um grande abraço a toda a turma aí do Instituto Cooper Conecta, este projeto liderado pela produtora rural Raquel Tasqueto. E grande abraço a toda a sua diretoria aí, né, do Instituto Cooper Conecta. Parabéns! Professor Palmeira, Eduardo Palmeira, está ligado conosco. Muito bom dia, professor, economista, nossa saudação. Silvinho, total das chuvas aqui na Capil, 32 milímetros. Muito bom dia, muito obrigado, amigo, pela participação. Olha a turma do Sicredi, nossa saudação, nosso bom dia. Aproveitamos e também registramos. Bom dia! A turma da Savar é Toyota. Alô, turma da Savar, alô, Fabiano, bom dia. Aproveitamos e também mencionamos o Jaguari Remates, tem um comunicado importante através do João Pedro Machado. Atualização, destaques para o dia 16, vacas, tem aí vacas com cria, 30 vacas com cria, 100 vacas de invernar e 100 terneiros e terneiras. Remate do Jaguari que acontecerá, senhoras e senhores, dia 16 de junho, terça-feira que vem aqui na Rural de Bagé. Está confirmado o remate. As inscrições permanecem abertas. Basta entrar em contato pelo 53-999-684993. João Pedro Machado, informando, atenção, senhores produtores, a turma que está procurando vaca de invernar, a turma que tem ligado aí perguntando, se eu vim, tem vaca de invernar? Pois então, vaca de invernar, 100 vacas de invernar, destacando para o remate do dia 16 aqui na Rural de Bagé. Turma que está procurando vacas com cria, também tem categoria 30 vacas e terneiros e terneiras, 100 terneiros e terneiras no remate do Jaguari, senhoras e senhores, ok? Não esquecendo que irá acontecer no dia 16, é terça-feira. Também registramos a participação, a turma da Pilon. 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Toda a turma da Pilon, muito bom dia. Aproveitamos e também destacamos a Campo Limpo. A turma da Campo Limpo, bom dia. A Arco, Associação Brasileira de Criadores de Ovinos. Nosso bom dia, nossa saudação, presidente Edmundo Ferreira Gressler. Nossa saudação, todo especial. Também queremos registrar, senhoras e senhores, né, a turma que tem acompanhado a nossa programação. E aqui, a Churrascaria e Galeto Mário, você sabe, o seu almoço é no Mário. Olha, eu estou recebendo uma mensagem de áudio, mas com uma imagem da UC. Né, falta de energia elétrica lá na Picada do Alonso, o senhor Valnei Freitas. Valnei Freitas, é nosso ouvinte, está acompanhando a programação pedindo providências. Está sem energia elétrica. Picada do Alonso. Valnei Freitas fazendo pedido à Equatorial. Estão sem energia elétrica. Pedido aí de providências, pedido aí de atenção quanto à falta de energia elétrica na Picada do Alonso. Picada do Alonso. Ontem também ficamos sem energia elétrica lá aqui no Cerro, né, Carlos Silva? Ontem tivemos falta de energia elétrica, inclusive atingindo os nossos transmissores, ficamos sem energia elétrica ontem aqui no Cerro de Bagé. Fica aí, aliás, vem acontecendo com frequência, né? tem alguma coisa errada, ou é vegetação, ou é manutenção, alguma coisa precisa ser feita, porque isto vem acontecendo com uma certa frequência. Exemplo da serrilhada que acontecia com todo o momento, era reclamação periódica, por lá na serrilhada até então cessou. Nós não temos recebido com aquelas reclamações diárias e que aconteciam aqui, né, no Delta Rural. Estas reclamações, de certa forma, houve uma redução considerável. Então, tem alguns pontos que ainda há necessidade de uma certa avaliação, de um certo acompanhamento. Silvinho, a turma da JFC Contabilidade estão ligados e indo para o curso PGR Normas Trabalhistas para Negócios Rurais. Ok, um grande abraço. Boa viagem, Jurema Ferreira da Cruz. Flávio Fernandes e o Augusto Fernandes, bom dia, gurizada aí na escuta. Obrigado aí pela audiência. Silvinho, Marcelo Freitas, muito bom dia. Banhado dos Carneiros, 35 milímetros. E um abraço. Valeu, Marcelo. Obrigado pela participação. E seguimos aqui registrando, né, todas as participações. Ok. Registrando aqui as participações dos nossos prezados e estimados amigos ouvintes. São 7h15, nós precisamos ir para o intervalo. E após o intervalo, nós teremos a participação do Arley, diretamente lá de Brasília. O Arley diretamente de Brasília. É o Arley Romeiro, presidente da APER. 7h16, 8 graus.
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0: Muito bem, estamos de volta, 7 horas e 24 minutos, 7 e 24, temperatura neste momento, estamos com 8 graus é a temperatura em Bagé. Rodrigo Reiter ligado conosco, nosso bom dia. A turma lá da Picada do Alonso, através da mensagem do senhor Valnei Freitas, pedindo providências para a Equatorial. Falta de energia elétrica. Segundo a mensagem, aqui o relato do ouvinte, desde antes de ontem estão aguardando aí pela Equatorial. Estão sem energia elétrica. Portanto, ontem foi terça, desde segunda-feira, sem energia elétrica. Fica aí a solicitação, o pedido, né, por parte do ouvinte. Ele é produtor rural na Picada do Alonso, senhor Valnei Freitas. Inclusive, encaminha aqui o número da UCE, o número da unidade consumidora, né, pedindo aí providências, né, e relatando que há 3 dias permanece sem energia elétrica, sem atendimento da Equatorial. Né? Fica aí o registro. 7h26, é na Picada do Alonso. Picada do Alonso, informação aí para a Equatorial, para o plantão, enfim, quanto a esta solicitação. Arley Romeiro é o presidente da APER, já está conosco nesta manhã de quarta-feira. Dia decisivo, chegou o dia, Arley, bom dia.
1: Bom dia, Silvinho, bom dia para todos os ouvintes aí, especialmente o produtor rural. Exatamente, hoje é o dia D, vamos dizer assim, né, Silvinho? Esperamos que, assim como na Segunda Guerra o dia D marcou a vitória dos aliados, né, que a gente possa ter uma vitória também e possa comemorar no fim do dia a aprovação do PL 5122 no Senado da República. Mas o cenário não é muito favorável, não, Silvinho.
0: O que que poderá acontecer? O que que se suspeita para o dia de hoje?
1: A gente ontem, nós caminhamos bastante todo o Senado da República ontem, depois nós tivemos um ato pela manhã, né, e depois à tarde, quando o pessoal do ônibus chegou, às 14 horas, e depois desse ato, nós saímos, eu, o deputado Afonso Rã e mais outros produtores, e visitamos alguns gabinetes pontuais, assim, de pessoas, de senadores que têm uma ascendência, têm uma liderança ali no Senado da República. Né? E depois do próprio plenário também, o deputado Afonso Rã, juntamente com o senador Jaime Bagatoli, senador Renan Calheiros, né? Outros senadores ali conversaram com o senador Davi Alcolumbre, e a sensação, a impressão que a gente tem é que ele está extremamente pressionado pelo governo para que não coloque em votação o PL 5122 na pauta de hoje, para que retire. Né? Inclusive, ontem as notícias estão aí para todo mundo ver. O ministro da Fazenda procurou ele na residência oficial da presidência do Senado para conversar. Né? E o título das notícias que estão sendo veiculadas é Pauta Bomba do Agro. Olha o absurdo, né? Pauta Bomba do Agro. Né? É impressionante o descaso, o desrespeito, a irresponsabilidade por parte do governo e também por parte do seu presidente do Senado, senhor Davi Alcolumbre. Ele não pode sofrer essas pressões, tendo em vista tudo o que está acontecendo, tudo que está passando, todo o debate que foi realizado em torno do PL 5122, ou seja, está amadurecido e foi amplamente debatido, amplamente negociado, tem segurança jurídica, tem o cuidado com relação às contas do governo. Quer dizer, não tem nada que impeça ele de votar isso, a não ser a vontade e o interesse político por parte dele e por parte do governo, porque se ele for a votação, nós teremos maioria de votos e ele será aprovado.
0: O peso máximo hoje está na caneta do Alcolumbre, é isso? Do presidente do Senado, Davi Alcolumbre?
1: Totalmente nas mãos dele a decisão hoje se vota ou se não vota o projeto. Está totalmente nas mãos deles. Né? E a gente tem que lembrar, né, que os poderes eles são harmônicos entre si, mas cada um tem que ter a sua autonomia. Claro. Né? Não pode ter sofrer essa ingerência, essa pressão por parte de outros poderes, senão não funciona. E é o que a gente está vendo, né? Essa demora toda aí da aprovação do projeto é justamente por interferência do executivo no legislativo, né? Isso não pode acontecer.
0: Uhum, perfeito. E o que esperar, Adley? Esta pressão, né, que o senador está recebendo, de certa forma, por parte aí do ministro da Fazenda e do ministro, enfim, Durigan, registrando todo este momento, qual é a alternativa para garantir, pelo menos, que esta matéria tramite e vá à votação?
1: Olha, o único mecanismo que a gente tem à disposição, Silvinho, é a pressão. É a pressão. Ontem nós fomos, eu fui conversando até, passava de 11 horas, conversando com várias pessoas, né, que são influentes aí, que trabalham, estão fazendo trabalho legislativo e não são legisladores, né? Posso citar o nome aqui, o ministro do TCU, Augusto Nardes, é uma pessoa que tem trabalhado a par e passo com todos que estão aparecendo na mídia aí, conversando e vendo mecanismos e formas de a gente conseguir fazer com que essa pauta ande, né? O próprio senador Renan Calheiros, ontem tivemos acesso a ele, tarde da noite também, né, para tentar ver de que forma a gente consegue articular para que a pressão realmente chegue no senador Davi Alcolumbre. Daí, inclusive, a gente pede, né, Silvinho, nós publicamos ontem um vídeo, eu, deputado Afonso Ram, no final do dia, acho que era 19 horas já, tá, na saída do Senado ali, depois de ter conversado conforme eu te falei, com o senador Jaime Bagatoli, com o senador Davi, senador Renan Calheiros, o senador Marcelo Castro, enfim, tá, né, dando essa informação da dificuldade da pressão que o governo está fazendo. Então a gente pede para aqueles que não puderam vir a Brasília, que entre na rede social, nós vamos disponibilizar ali o link, ou entre direto na rede social do senador Davi Alcolumbre e mande uma mensagem para ele lá, obviamente uma mensagem respeitosa, mas de pressão, para que ele vote esse projeto hoje, entendeu? A gente não tem outra forma de fazer com que isso aconteça, a não ser na base da pressão mesmo. É a única forma que a gente tem hoje à disposição.
0: Pois é, e a pressão, este número de participantes, de lideranças do movimento do agro é suficiente para fazer eco e pressionar devidamente aí ao Congresso, ao senador como um todo?
1: Olha, Silvinho, vou te ser bem sincero, né? Na verdade, não precisava ter vindo ninguém aqui, né? Isso é uma responsabilidade do Legislativo e do Executivo que eles têm que cumprir. Yeah. E a gente aqui tem todo esse esforço, as pessoas se deslocaram 2.000 e poucos quilômetros de ônibus, estão viajando, viajaram desde domingo para acompanhar essa votação, né? E isso vai ser uma das narrativas, dos argumentos que nós vamos utilizar, né? Fizeram toda essa viagem para acompanhar essa votação, para poder comemorar a aprovação do projeto, e aí chegar aqui e correr o risco de ser retirado de pauta, isso é de uma desumanidade assim absurda, né? A gente não tem nem a palavra correta para determinar isso, né? Nós estamos já em articulação agora pela manhã para ver quais os movimentos iremos fazer para tentar fazer com que essa pressão surta efeito, né? Nós vamos começar cedo agora já para que chegue no senador Davi Alcolumbre a urgência e a necessidade de botar em votação esse projeto de uma vez por todas, que a gente não pode esperar mais. E o que é pior, né, Silvinho? No ano passado, quando foi aprovado na Câmara, nós vínhamos ali solicitando 30 bilhões do Fundo Social. Eu precisava um pouco mais 30 bilhões, ia dar para resolver praticamente quase todo o problema. Hoje, estamos em 181 e o último levantamento agora, o volume de dívidas estressadas já passou para mais de 190 bilhões, porque a inadimplência de 6,2 já passou para 8. E assim vai, quanto mais demora, esse buraco vai aumentando. Vai aumentando e a necessidade de recursos vai cada vez aumentando mais. E essas pessoas que são responsáveis por decidir, por tomar uma decisão para apresentar uma solução, não conseguem se dar conta disso. Cada vez fica mais difícil ainda, quanto mais demora para resolver esse problema.
0: Perfeito. Falando das participações, das manifestações, e o que tem dito aí por parte das lideranças, Arley, para a data de hoje, até mesmo, né, para alimentar esta expectativa positiva aqui para os nossos produtores que estão ansiosos, né? Uma situação extremamente delicada e que não se vence, que não se ultrapassa esta barreira, trancando aí, muitas vezes, freados aí pelo próprio governo, né? Que é o governo federal que vem trancando e vem impedindo toda esta articulação, né?
1: Sim, o governo federal vem trabalhando fortemente para evitar que esse projeto vá à frente. É só o pessoal observar quantas vezes ele foi adiado a sua votação na Comissão de Assuntos Econômicos. O senador Renan Calheiros, que é o presidente, o relator do projeto acá e também é o relator do projeto no plenário, colocava em votação, no dia da votação, teve uma das vezes que o ministro estava voltando de viagem internacional e teve a capacidade de ligar do avião para o senador, pedindo para que ele segurasse a votação para uma reunião à tarde que tinha uma proposta. E aí vem aquelas propostas indecorosas que a gente acompanhou aí. Né? Uhum. E toda vez que a gente estava ali, vamos dizer assim, aos 48 do segundo tempo, o governo entra em campo para aumentar, dar mais uma prorrogação. Isso é de uma irresponsabilidade absurda, né? Porque a gente está falando aqui de famílias, né, Silvinho?
0: Claro.
1: Famílias que estão aí numa angústia, numa tensão absurda, não sabem o que fazer mais, não têm. Os vencimentos ocorreram, estão ocorrendo, os bancos estão pressionando, e é bom se dizer também, lembrar também, que o sistema financeiro, Febraban, também está fazendo pressão no governo e também no presidente do Senado, né? Porque é contrário a alguns artigos do texto ali e está pressionando também. Né? E a gente tem que entender que fomentar a agricultura, o setor primário, é um dever constitucional, uhum. Não é um favor que se faz dar essa atenção para o produtor rural. Quem faz um favor para a nação é o produtor rural, ou seja, uhum. Completamente ao contrário do que dizem.
0: E o que desgosta, o que decepciona é que o produtor faz a pressão, justifica, apresenta, sabe de toda a situação que o estado do Rio Grande do Sul enfrentou e não tem nenhuma resposta, né, por parte do governo. Essa é a grande verdade. O próprio governo do estado deveria, alguém representá-lo, enfim, a participar, ter mais uma manifestação, né? Por parte também do governo do estado, uma pressão aí para que colabore, que ajude nessa situação, né, Arlen?
1: Sem dúvida nenhuma, né, Silvio? Nós conversamos ontem à noite, o deputado Afonso Rã, e até o deputado ficou de ligar hoje para o governador, né, para que ele pelo menos ligue, que na verdade ele tinha que estar aqui, acampado aqui, né, junto com todos os produtores, com todas as lideranças que estão aqui lutando. Não pelo agro, estão lutando pelo Rio Grande do Sul, pela economia do estado que está combalida por esta falta de atenção, porque a gente já disse várias vezes, a dificuldade no campo, ela chega na cidade, portanto, ela chega na indústria, ela chega no comércio, ela chega no serviço, ela chega no emprego, ela chega na saúde, ela chega na pavimentação das ruas, ela chega na segurança pública, ela chega na educação, porque falta recurso em todos os setores, que a maioria dos municípios do nosso estado são essencialmente agrícolas, né? E depende da produção agropecuária. Isso não está funcionando, né? Então nós precisávamos sim da presença do nosso governador aqui. E infelizmente, né, nesse ponto ele esteve muito omisso durante todo esse processo. Teve aqui algumas vezes sim, mas ele só deveria ter abandonado esse tema no momento que ele tivesse resolvido. Enquanto não foi resolvido, ele deveria estar aqui com as lideranças, todas as reuniões importantes, deveria se fazer presente aqui para realmente mostrar não só para o Rio Grande do Sul, mas para o Brasil todo, a importância desse projeto para o nosso estado.
0: Uhum. Arley, falando sobre a votação de hoje, qual é o horário que está agendado a tramitação dentro do Senado?
1: A princípio, ele é o quarto item da pauta.
0: Tá. A gente tem a começar que horário?
1: Uhum. Deve iniciar os trabalhos por volta de 14 horas, a princípio, né? A gente tem uma expectativa que entre 16 e 17 horas ele deva entrar em discussão, caso não ocorra nenhuma situação dessas que a gente está aqui nessa expectativa e preocupados, né, para que não ocorra, que é a retirada do projeto de pauta.
0: Uhum. É porque as notícias, há pouco você também mencionava que o Durigan se reuniu com a Alcolumbre, né, para frear pauta bomba, assim denominada, né? Pauta bomba, né?
1: É, não, isso aí, a pessoa que utilizou esse termo, isso veio do governo, né? A imprensa só replica, né? Só replica, mas isso é do governo, né? Falar que essa medida de atenção ao agro é pauta bomba é desconhecer totalmente a realidade da economia brasileira. É só ver aqui um mês atrás, foi apresentado o PIB, qual foi o setor que apresentou 11% de crescimento com toda esta dificuldade.
0: E o escândalo, né, do então, INSS falei, denominaríamos como?
1: Pois é, né? Aí o escândalo do INSS pouco se fala, né? Pouco se fala, porque na verdade essa conta quem é que paga? É o povo, é o produtor, é a sociedade, é o trabalhador, é o empreendedor, é a gente que paga o escândalo do Banco Master, quem é que paga? Né? Não tem dinheiro, não tem dinheiro, pauta bomba porque não tem dinheiro, como não tem dinheiro? Semana passada foi anunciado 30 bilhões para aquisição de táxis e carros de aplicativo, não discutimos o mérito da ação, é outro setor da economia, precisa, tem que ser atendido, mas por que não dá essa mesma atenção para o setor primário, para o setor produtivo, para o setor que mantém a balança comercial superavitária, para o setor que proporcionou o PIB dar um resultado acima de 2%? Por que não tem esse mesmo tratamento? Né? Vimos aí de novo a mais...
0: Não tem dinheiro atrás. E as viagens só aumentam. As diárias são tremendas. Os custos são, olha, milionários, né?
1: Não, dinheiro tem, Silvinho. Dinheiro tem, e é bom que fique muito claro, o que não tem é prioridade.
0: Uhum.
1: Né? Prioridade. Dinheiro tem o suficiente. O Brasil está entre as 10 maiores economias do mundo. Então, essa narrativa de que não tem dinheiro e está quebrado, isso aí é conversa para boi dormir. A gente vê a todo momento, só nos últimos 60 dias aí, entre anúncios de medidas para apoiar setores da economia, outras medidas sociais e coisa e tal, o governo anunciou quase 200 bilhões de reais. Né? E, inclusive, algumas medidas de aporte de recursos que não vai ter retorno, que não vai retornar. E diferente dessa do agro, o produtor vai pagar juros, ele só vai ter um prazo maior, mas vai pagar juros. E não é juro barato, tendo em vista o que rende a atividade agropecuária, né? 3,5%, 5,5%, 7,5% ao ano. Não é pouco, não é pouco. O Fundo Social será remunerado nesses patamares, entendeu? Então, quer dizer,
0: não, e o que chama atenção é que quando o governo diz que não há dinheiro, que não há recursos, o que chama atenção é que os gastos públicos só aumentam. Não existe uma decisão, não existe algum registro que regulamente esse tipo de gastos. Por exemplo, as próprias viagens do próprio presidente, o que indigna são os valores absurdos que são gastos, né? Isso é que chama atenção.
1: É, exatamente, Silvinho, e é importante, né, a gente aproveitar a oportunidade do tempo que a gente está tendo aqui e lembrar, todas as vezes que tiver a oportunidade de lembrar, esse ano é um ano decisivo, hoje é um dia decisivo para o nosso estado do Rio Grande do Sul, mas nós temos um ano decisivo para o nosso país, né? O período eleitoral, o processo eleitoral está logo aí à frente, né? Então a população tem que ficar muito atenta àqueles que nos representam. A gente tem que se preocupar muito com quem nós vamos colocar no executivo, mas nós temos que ter uma preocupação redobrada por quem nós vamos colocar no legislativo, porque é lá onde são aprovadas, onde são propostas as leis que impactam a vida de todo brasileiro. É lá. É lá também que pode, se por acaso o presidente não estiver cumprindo o que está previsto na Constituição, pode ser impeachment. Da mesma forma, é no Senado, onde a gente está hoje brigando, é a casa responsável por impeachment ministros do Supremo Tribunal Federal. Então, a gente tem que prestar muita atenção em quem a gente vai colocar lá. Não vão atrás de discursos inflamados, de tapinha nas costas. Isso não serve. Tem gente que está aí há longa data e nada mudou. Nada mudou, é sempre a mesma coisa. De 4 em 4 anos, a gente fala isso toda eleição, né?
0: Uhum.
1: E político aparece de 4 em 4 anos. Ah, vai lá e vota no cara de novo. Entendeu? Tem que trocar, tem que mudar, tem que pegar pessoas que realmente estão comprometidas. Entendeu? Para poder fazer um bom trabalho, esteja comprometida com a sociedade e não tenha comprometimento com o sistema. Um sistema financeiro, um sistema partidário, que as pessoas têm que entender, o político ele tem que entender, quando ele é eleito, quando ele está concorrendo, ele representa um partido. O momento que ele é eleito, ele representa uma nação, uma sociedade, e, inclusive aqueles que pensam contrário a ele. E não é isso que acontece. Cada um pensa no seu umbigo, pensa no seu partido, e o que sobrar resolve para a sociedade. E a gente tem que mudar isso. Tem que ficar muito atento agora no período eleitoral para a gente saber escolher quem vai nos representar.
0: E como ter esse discernimento, o Arley?
1: Como é que é?
0: E como ter esse discernimento, este entendimento com relação aos perfis que estão surgindo aí para a eleição agora deste ano?
1: Olha, eu penso o seguinte, né, Silvinho, isso aí é pessoal, é o meu pensamento, tá? Essa situação que a gente vive hoje, de puxa para um lado e puxa para o outro, é o que trava o crescimento do nosso país, tá? É puxa para um lado e puxa para o outro, porque é oposição e situação, é um batendo no outro, nenhum dos dois sentam à mesa para resolver o problema. E quem é que está no meio do problema? É aquele velho ditado, né? Entre o mar e o rochedo, o marisco é que se estrepa. Quem é o marisco? Somos nós, a sociedade, o produtor rural, entendeu? Enquanto tem o problema para ficar discutindo e para ficar gerando palanque político, eles seguem debatendo, seguem discutindo e não se propõem a encontrar uma solução. Porque tem solução, Silvio, tem solução. Se sentasse numa mesa, executivo, legislativo, ó, o problema é esse aqui. As soluções são essas aqui, os caminhos são esses, vamos resolver. Já estaria resolvido. É só eles quererem, eles terem vontade. Por isso que a gente fala, falta vontade e interesse político de resolver a situação. Uhum. Né? Então a gente tem que prestar atenção. Né? Aqueles que dizem, ah, porque esse governo isso, esse governo aquilo, mas depois tu vai ver o que o cara está fazendo lá. Eu vou falar aqui, ontem nós tivemos vários parlamentares lá que se apresentaram lá na mobilização, mas a gente não enche uma mão de 5 dedos de parlamentares que realmente estão trabalhando para resolver esse problema. Não enche uma mão de 5 dedos, entendeu? Isso tem que ficar muito claro. Não adianta na hora do bem bom pegar e aparecer para fazer o registro e botar na rede social. Tu vai na rede social, todo mundo defende e apoia o agronegócio. Todo mundo. Né? Agora vem aqui, que isso eu posso dizer, porque nós estamos vindo aqui desde o ano passado, praticamente quase toda semana, acompanhando o trabalho parlamentar. Nós estamos fazendo um trabalho parlamentar aqui, as entidades estão fazendo. É o trabalho que os parlamentares deveriam fazer. Né? Bater na porta de cada senador, né? Pressionar o governo. Esse é o trabalho para o qual eles são eleitos, para nos representar. A gente não tem que estar aqui fazendo o trabalho deles. E não é feito. Por isso que está essa situação aí. Né? Aí o Senado da República, o seu presidente, recebe pressão do governo, acata a pressão do governo, e a gente fica aí nessa expectativa, nessa ansiedade, nessa angústia, sem saber o que vai acontecer. Não tem segurança nenhuma. Porque tem comprometimento. Porque deve ter, sei lá, alguma troca de interesse para estar ouvindo e cedendo a pressões do governo. Vou repetir, o projeto foi amplamente debatido com a sociedade, com o setor, né, no Legislativo, na Câmara, no Senado, na Comissão de Agricultura, na Comissão de Assuntos Econômicos, que é a comissão que estuda lá a questão do impacto fiscal, impacto financeiro, impacto orçamentário, e aprovou na condição que ele pode ir à frente, que não vai ter impacto para o governo. Por que não vota? Por que não aprova? Por que não regulamenta? Por que não resolve isso de uma vez por todas? Ou então por que o governo não pega esse texto e edita uma medida provisória para daqui a 15 dias o produtor poder estar acessando o banco, a sua instituição financeira e resolver essa situação e tocar a sua vida?
0: É
1: porque não tem vontade, não tem interesse.
0: É triste a situação. Dentre os depoimentos, Arley, que tem recebido por parte dos produtores a preocupação desta situação toda atual, o que mais tem lhe chamado a atenção, Arley?
1: Não, é o mesmo, né, Silvinho? Eu recebo aqui, o meu celular agora tem 1000 e poucas mensagens, e eu vou respondendo, o pessoal sabe, eu respondo.
0: Claro.
1: A gente acorda 4 e pouco da manhã e vai até 7, 8 horas tentando responder, mesmo se não consegue, sábado, domingo, é o dia inteiro respondendo para poder responder todo mundo. É o desespero, não sei o que fazer, o banco está cobrando, né? Como é que eu vou plantar, como é que eu vou fazer isso, como é que eu vou fazer aquilo.

0: né, 180 dias de prorrogação dos vencimentos, enquanto essa questão do PL 5122 tivesse em andamento e não fosse resolvida, né? E até o momento não fizeram absolutamente nada disso, né? E eu vou repetir aqui, Silvinho, sei que o nosso tempo está se esgotando, para ficar bem claro, né? O investimento, o fomento do setor primário é um dever constitucional. Está na nossa Constituição, isso é obrigação e dever do Estado. E quando eu digo Estado, é legislativo e executivo. Uhum. Eles são obrigados a dar atenção para o setor primário e para o produtor rural. Ou seja, tudo que é feito, né, o crédito subsidiado, que é muito pouco, não é um favor para o produtor, é um favor para a nação. Quem faz favor é o produtor que faz favor de se submeter a todas essas intempéries, a toda essa insegurança e se mantém no campo lá com fé, fazendo o que sabe fazer e faz muito bem. Por isso que o setor é responsável por apresentar os números que apresenta. Agora, tu imagina se eles cumprissem a Constituição e dessem a atenção que merece e que deve ser dada para o setor produtivo. O Brasil tomaria conta do mundo. Mas parece que não pode acontecer isso, né? Acho que tem interesses que não permitem que isso aconteça. Então tem que ficar muito claro. É dever constitucional. Está na Constituição. Não é um favor. Quem faz favor é o contrário. O produtor que faz o favor para a nação.
1: Arley Romeiro, sem mais tempo, agradeço aqui. Receba a saudação de Kleber Zuliani. Parabéns ao Arley, que incansavelmente vem lutando, juntamente com o deputado Afonso e a tantos outros deputados e senadores pelo agricultor gaúcho e brasileiro. Kleber Zuliani enviando uma saudação. Grande abraço, Arley Romeiro. Bom dia.
0: Bom dia. Um abraço especial para o Kleber e a todos que estavam nos escutando aí, Silvinho. E vamos na pressão na rede social.
1: Forte abraço. Arley Romeiro, presidente da APER, conversando conosco no Delta Rural. 752, deputado federal Afonso Rã também acompanhando a nossa programação, nosso bom dia. Magner Morales, turma aí acompanhando, nossa saudação. Olha, uma das notícias que também agora impactando aqui, falando de Bagé, médicos suspendem consultas e cirurgias eletivas. Categoria reage a atrasos de salários e Santa Casa de Bagé terá consultas e cirurgias eletivas suspensas a partir do dia 15 de junho. Médicos mantêm urgência e emergência. Olha a situação da Santa Casa de Bagé. Ponto que chegou, hein? Médicos suspendem consultas e cirurgias eletivas. Notícia que é destaque também hoje nos jornais e registrando aqui o jornal Folha do Sul, manchete principal. Agora são 7:53, 7:08. A temperatura neste momento, estamos com 8 graus, encaminhando o Delta Rural para o seu encerramento. 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

Manhã de quarta-feira, 10 de junho, gente. 8 graus a temperatura. Eu tô chegando para te fazer companhia. Angel na comunicação, técnica de som Carlos Silva. E você, tudo bem? Bora acordar para curtir a melhor programação da cidade, que já começa bem com a viagem musical.

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6: Hora certa, 8 horas 18 minutos, temperatura 8 graus.

0: Esse é o som do Billy Joel, The River of Dreams, de 1993. Essa é a viagem musical e os clássicos de todos os tempos.
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4: 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Temperatura 8 graus.

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4: 8h51, temperatura 9 graus.

0: demais esse som, gente. É um hino, na verdade, né? O clássico do Journey e a canção Don't Stop Believing, lá de 1981. A escolhida para fechar a viagem musical de hoje. Hoje, quarta-feira, 10 de junho de 2026. Tá chegando o Radar Delta para você.
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0: No ar o Radar Delta, para você que está curtindo a melhor programação da cidade. Aqui só toca sucesso e música boa para você. 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Tá chegando o sucesso, Júnior e César, Cheiro de Culpado.
1: Aí, Júnior, o que será que tinha naquele áudio, hein, meu irmão?
2: César, eu também quero saber, viu?

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0: 9:22, temperatura 9 graus.

0: Just Call Girl, na mais ouvida da cidade, na Rádio do Coração, a sua melhor companhia. 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Vamos fazer o seguinte, a gente vai conferir o nosso show do intervalo.
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7: E aí, tudo bem? Tô chegando na quarta-feira com as notícias do mundo da música pra falar das novidades do álbum da Manu, hein? O audiovisual Paredão da Batidão, novo projeto da cantora Manu Batidão, acabou de chegar às plataformas, reunindo faixas inéditas, regravações e versões especiais de grandes sucessos internacionais que ganharam nova identidade na voz da cantora lagoana. A música foco do projeto é Bebo e Choro, que teve seu registro liberado nos últimos dias e já despontou como um dos grandes fenômenos da nova fase da cantora. Antes mesmo da estreia oficial, a prévia da faixa viralizou no TikTok e ultrapassou a marca de 60 mil criações da plataforma. Com uma letra intensa sobre saudade, recaídas e sentimentos difíceis de superar, a faixa postou em uma sonoridade envolvente e emocional, característica marcante de Manu Batidão. Além da faixa foco, o repertório de Paredão da Batidão traz como destaques Dali Sal, que ganha clipe com participações especiais de Lucas Guimarães, Tássio Ferraz e Graciele Williane, e as releituras de duas músicas de Miley Cyrus, além de Diamonds, de Rihanna. Daqui a pouquinho eu volto com mais notícias. Até já!
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0: Estamos de volta na mais ouvida, 9h37, hora de curtir o lançamento de hoje. Léo Paim tá de música nova, foi você quem quis assim.

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1: 11 graus a temperatura em Bagé.

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0: 10 e 2, para você que está curtindo a mais ouvida da cidade. Você gosta de pagode? Então, na sequência, tem o Pago Delta para você.
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12: De volta, e pra falar que Ana Vitória estreia a 9ª edição da Mini Tour Namorados. O duo Ana Vitória, formado por Ana Caetano e Vitória Falcão, começou a Mini Tour de shows em celebração ao mês dos namorados. A Mini Tour começou em Belo Horizonte no último dia 4 no Palácio das Artes. Na sexta, dia 5, passou pelo Rio de Janeiro. E no sábado, elas já estavam em Recife fazendo show. No domingo, o show aconteceu no estacionamento do Shopping Rio Mar. Nesta quarta-feira, elas desembarcam em São Paulo, no Espaço Unimed. Outras cidades podem ser anunciadas ao longo do mês. Naturais de Araguaína, Tocantins, as duas iniciaram a carreira em 2015. Fique ligado, daqui a pouquinho eu volto com mais notícias do mundo da música. Até já!
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0: 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Tá começando o Pagodelta de hoje.

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7: 10h22, temperatura 13 graus.

0: Vai, bebê!
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3: De volta, pra falar que Xamã divulgou primeiras cidades a receber sua nova tour, hein? Um dos artistas mais relevantes da Urban Music Nacional, Xamã anunciou novidades para a turnê Xamã 2026. O projeto estreia em agosto e propõe uma experiência que vai além do formato tradicional de show, reunindo música, performance e diferentes encontros da cena em um evento pensado para celebrar as múltiplas fases da trajetória do cantor. O projeto começou em março, com um show gratuito em Campo Grande, na Zona Oeste do Rio. A turnê vai contar com apresentações de DJs, banda de abertura e participações especiais em algumas cidades. Até agora, as cidades confirmadas são: dia 15 de agosto em João Pessoa, em Brasília no dia 21 de agosto e em Belo Horizonte no dia 29 de agosto. Depois, a partir de setembro, ele passa por Florianópolis, Campinas, Sorocaba, Londrina e Maringá. Daqui a pouquinho eu volto com mais notícias do mundo da música. Até já!
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6: 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Temperatura é de 14 graus.

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2: 10h49, o melhor do pagode aqui na Mais Ouvida.

0: E a gente curtiu Covardia com Pedro Felipe, fechando o Pagodelta de hoje para você que curte o melhor do pagode. Mas eu te convido agora para participar da nossa programação. Tá chegando o programa Êxitos em Estéreo. 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Intervalo comercial, Êxitos em Estéreo na sequência.
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9: Êxitos em estéreo, tá começando, hora de você pedir a sua música. Isso mesmo, 9935-2436. É o nosso WhatsApp aqui da Rádio Delta FM. Então você vai mandando o seu recado através do nosso WhatsApp e participando do programa a partir de agora até a uma da tarde. Angel na comunicação, técnica de som, Carlos Silva. 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O Bruno pediu e vai curtir a Bibiana Bolacel. Vai ser a primeira do bloco com copo cheio. Depois, a Giovana pediu o número chato do Léo Balbinotti. Tem a Isadora oferecendo ao Cleiton Clique, do Bruno Diegues. E finalizamos esse bloco com o Arthur, que pediu Munhoz e Mariano.

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1: Obrigado! Valeu, Pandinha!
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2: É isso mesmo, é você na mais ouvida da cidade. É bom demais atender o seu pedido musical. Manda aí o recado, o WhatsApp da Delta. Tá liberado. 99-3524-36. Deixa eu atender a Alana, pediu Oxi, do Júnior Vila. Tem também a participação da Carmen, oferecendo para Fernanda Champanhe, Menos é Mais. Melissa pediu Não Namora com Cleiton e Romário. E o Tiago pediu Me Faz Te Odiar, Jean Giovanni.
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9: De volta, e pra falar que Cidade Junina em BH continua com apresentações. Já passaram por lá Belo, Dilcinho, Malu, Zé Ramalho, Elba Ramalho. E a partir da segunda parte do mês, o João Gomes vai fazer seu show, hein? No dia 13 agora, garantindo hits mais tocados do país. Na próxima semana, dia 20 de junho, será dedicado à família da cidadezinha, com atrações pra toda a família, incluindo Beatles para crianças e Wilson Sideral. No dia 27, o Forró do Fala Mansa encontra o reggae do Maneva em uma mistura contagiante. O encerramento da festa acontece no dia 4 de julho, trazendo o Xande Avião e a força feminina de Mari Fernandes. Daqui a pouquinho eu volto com mais notícias. Até já!
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Estamos de volta ao vivo aqui nesse estúdio lindo da Rádio Delta FM. Vamos juntos com a música do nosso ouvinte. Então você, ouvinte, tá curtindo? Tá numa boa? Tá trabalhando? Tem o tempinho de pegar o celular? Então manda aí o recado. 99-35-24-36. Da onde você nos ouve? Qual bairro? Qual a cidade? De onde você está nos ouvindo? 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Deixa eu atender aqui a participação do Bruno. Pediu Simplesmente Acontece o Bruno e a Fernanda. Depois, a Nicole pediu Colgirl, da Elis Just. Tem também a participação do Maurício. A gente vai tocar o Léo Paim, que é a novidade de hoje aqui na nossa programação. Foi você quem quis assim. E a Tereza, quer curtir Beijei a Cura.

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0: É você na mais ouvida. Vera pediu. Oi, Vera. Obrigada pelo carinho e também pela sua mensagem, tá bom? A gente vai tocar para você, Vera, a música do Davi Quaresma com Gabi, que é a música Costumou Errado. Na sequência, o Renan pediu Danilo e Davi, Não Mexe Nas Minhas Gavetas. Tem a Fátima. Lá no Dois Irmãos pediu a música da Shakira, Dai Dai. E já... a participação da Dayana vai curtir o Digo com o Léo Santana.

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1: Vamos em frente. Patrick pediu Nando Moreno, Rio Negro e Solimões. Tem a Vera e a Rafaela que vão curtir o rolê aleatório do Acato e o Ronaldinho Gaúcho. Tem também a participação da Flora, que pediu Outra Vida com João Gomes. E a Thaís pediu e vai curtir com a gente Last Goodbye.

0: Demorei pra chegar, mas cheguei. É Ronaldinho e Cato, hein?
1: Esquece!
0: É Ronaldinho e Cato, só curtindo o rolê aleatório.
1: Vambora, vai!

0: Gustavo Mioto, para fechar meia hora de música boa. Na tarde tá chegando o Beto Cogó. E amanhã cedinho, 8 da manhã, a gente se encontra aqui, hein? Até lá.
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10: De volta para falar que Capital Moto Week 2026 tem atrações confirmadas, hein? O Capital Moto Week 2026, maior festival de motos e rock da América Latina realizado em Brasília, completa a programação de headliners no palco principal. Marcelo Falcão e Tijuana tocam no dia 31 de julho e chegam para reforçar o time das principais atrações da cidade da moto, que inclui Barão Vermelho, Di Ferreiro, Raimundos e vários outros. O festival acontece de 23 de julho a 1º de agosto, no Parque de Exposições da Granja do Torto, em Brasília. Fique ligado, amanhã eu volto com mais notícias do mundo da música. Até lá, tchau!
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13: Meio-dia, mais 38 minutos. Bom almoço e bom início de tarde para você que está ligado na Delta. 10 de junho. De 2026, temperatura nesse momento em Bagé 15 graus, por aqui Beto Cogói na comunicação, Angel Mix saindo fora, retornando amanhã, 8 da manhã, depois do Delta Rural, chega Angel Mix, o Carlos Silva está desde as 6, vamos juntos até a 1, com êxitos em estéreo na Delta FM, oferecimento de Grupo JW, campanha 30 anos, sorteio em dezembro, terá como prêmio um Volks Terra. 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Tá chegando o som da Kátia, pediu Júnior e César, o Maurício pediu Simone Mendes, a Bia pediu Ian, Luana pediu para curtir Lua Santana, na primeira Júnior e César.
14: Aí Júnior, o que será que tinha naquele áudio, hein, meu irmão?
15: César, eu também quero saber, viu?

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4: Bora mais 7 minutos. Bom início de tarde para você que está ligado na Delta. Por aqui Beto Cogói na comunicação, Carlos Silva saindo fora, Super Leandro assumindo a central de áudio. Vamos juntos na tarde da Delta FM, trazendo música e informação. Temperatura nesse momento em Bagé, 16 graus. Super Leandro, vamos lá, vamos trazendo música na tarde da Delta FM. A gente começa com João Gomes.

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0: Juan Victor, 1h33, muito boa tarde para você, intervalinho comercial, 16 graus, a temperatura em Bagé, já mais música na Delta FM.
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5: E aí, tudo bem? Tô chegando na quarta-feira com as notícias do mundo da música pra falar das novidades do álbum da Manu, hein? O audiovisual Paredão da Batidão, novo projeto da cantora Manu Batidão, acabou de chegar às plataformas, reunindo faixas inéditas, regravações e versões especiais de grandes sucessos internacionais que ganharam nova identidade na voz da cantora lagoana. A música foco do projeto é Bebo e Choro, que teve seu registro liberado nos últimos dias e já despontou como um dos grandes fenômenos da nova fase da cantora. Antes mesmo da estreia oficial, a prévia da faixa viralizou no TikTok e ultrapassou a marca de 60 mil criações da plataforma. Com uma letra intensa sobre saudade, recaídas e sentimentos difíceis de superar, a faixa possui uma sonoridade envolvente e emocional, característica marcante de Manu Batidão. Além da faixa foco, o repertório de Paredão da Batidão traz como destaques Dali Sal, que ganha clipe com participações especiais de Lucas Guimarães, Tasso Ferraz e Graciele Williani, e as releituras de duas músicas de Miley Cyrus, além de Diamonds, de Rihanna. Daqui a pouquinho eu volto com mais notícias. Até já!
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7: Então vamos lá, 1h37, agora tem Bruna Viola na Delta.
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8: Bagé recebe o grande encontro com 14 atrações da música gaúcha. A programação conta com participação de músico bagéense Marcelo Caminha. Bagé será palco de uma das maiores celebrações da música regional do estado no dia 28 de junho, a partir das 16 horas. O evento, o Grande Encontro Música dos Gaúchos, reunirá 14 artistas e grupos consagrados da música gaúcha no Complexo Esportivo Presidente Médici Militão, com entrada gratuita e aberta a todos os públicos. A programação contará com apresentações de nomes como Renato Borghetti, Elton Saldanha, Os Fagundes, Marcelo Caminha, César Oliveira e Rogério Melo, Gilberto Monteiro, Daniel Torres, Xana Miller, Mauro Moraes, Cristiano Quevedo, Juliana Spanivello, Priscila Greco, Ninito Sarturi e Su Paz. Entre os artistas confirmados está o bagense Marcelo Caminha, reconhecido como um dos principais violonistas da música regional gaúcha. O músico, compositor e professor possui uma trajetória de mais de 4 décadas marcada por premiações, gravações e apresentações no Brasil e no exterior. O espetáculo tem como proposta reunir diferentes gerações e estilos da música tradicionalista em uma grande celebração da cultura gaúcha, apresentando clássicos que marcaram a história do Rio Grande do Sul. A expectativa é de que o evento atraia público de Bagé e da região. O acesso será gratuito e não exige retirada prévia de ingressos. O Grande Encontro Música dos Gaúchos tem apresentação do Banrisul, patrocínio da Rio Grande Seguros e Previdência, realização da Los Anjos Produções e Engel Produções, além do apoio da Prefeitura de Bagé e da Abramus. Vamos trazendo mais música na Delta, agora tem Luan Santana.

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1: Tá aí, oba, oba, Samba House na Delta FM, 2:03, intervalinho. Já já tem mais música tocando na programação da Delta FM.
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1: 2:06, 16 graus, a temperatura em Bagé, você está na Delta FM. Nós vamos trazendo, é claro, música e informação na programação da Rádio Delta FM. Delta Mais, trazendo Léo Foguete.

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4: O Internacional define adversário para o segundo amistoso durante a parada para a Copa do Mundo. O Inter definiu o seu segundo teste durante o período da parada para a Copa do Mundo. O adversário será o Mirassol, em 11 de julho. A partida será disputada em Porto Alegre. Antes, o Inter enfrentará o Coritiba em 4 de julho, um sábado em Porto Alegre. Ainda não se sabe se a partida será disputada no estádio Beira-Rio, sem a presença de torcedores, ou no centro de treinamento do Parque Gigante. Ao invés de sair pelo Rio Grande do Sul, Inter e Grêmio fazer amistosos, né? Fortalecer as equipes do interior. Tá bem. 12h20, vamos trazendo mais música na Delta. Agora tem De Propósito.
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6: De volta! E pra falar que Ana Vitória estreia a 9ª edição da Mini Tour Namorados. O duo Ana Vitória, formado por Ana Caetano e Vitória Falcão, começou a Mini Tour de shows em celebração ao mês dos namorados. A Mini Tour começou em Belo Horizonte no último dia 4 no Palácio das Artes. Na sexta, dia 5, passou pelo Rio de Janeiro. E no sábado, elas já estavam em Recife fazendo show. No domingo, o show aconteceu no estacionamento do Shopping Rio Mar. Nesta quarta-feira, elas desembarcam em São Paulo, no Espaço Unimed. Outras cidades podem ser anunciadas ao longo do mês. Naturais de Araguaína, Tocantins, as duas iniciaram a carreira em 2015. Fique ligado, daqui a pouquinho eu volto com mais notícias do mundo da música. Até já!
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8: Muito bem, 2:33. Muito boa tarde para você que está ligado na Delta. Agora tem Ferrugem, Sorriso Maroto.

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10: Cantor Safadão é denunciado por propaganda eleitoral antecipada no São João de Campina Grande. O cantor Wesley Safadão foi denunciado pelo Ministério Público Eleitoral da Paraíba por uma suposta propaganda eleitoral. Antecipada, né? Durante um show no Parque do Povo, no São João 2026 de Campina Grande. Segundo o órgão, o artista fez o gesto de um foguete no palco. Movimento que, de acordo com a denúncia, faz referência ao senador Efraim Filho, do União Brasil, pré-candidato ao governo da Paraíba. A representação também destaca que o episódio ocorreu em um evento de grande alcance popular e realizado com apoio e investimentos públicos, citando nominalmente o prefeito Bruno Cunha Lima, do União Brasil, que, segundo o órgão, deveria zelar pelo cumprimento das normas eleitorais durante a realização do São João. O órgão sustenta que o foguete é uma simbologia de identificação política utilizado por Efraim em campanhas anteriores e continua presente em sua comunicação pública, o que caracterizaria promoção eleitoral antecipada. Tá bem. 11 faltando para as 3, vamos trazendo mais música na Delta. Agora tem Mariana Fagundes.

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0: Hugo Henrique, 3 horas 3 minutos, intervalinho, já já tá chegando o pé de toca na Delta.
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0: 3:04. Muito boa tarde para você, 16 graus a temperatura, você está na Delta FM. E o Pé de Toca tem participação do ouvinte, é claro, através do WhatsApp. Anote o WhatsApp, pode mandar sua mensagem, 53 999 35 24 36. Por aqui, Beto Cogói na comunicação, Leandro Hernandes na central de áudio. E vamos às primeiras participações do horário. Boa noite, Beto. Boa noite. Quero ir, né? Boa tarde, tá? Sou Adriano, coloca uma música aí pra nós aqui da Concreforte. Estamos sempre na escuta. Pode ser qualquer uma. Para todos que estão na escura também, um abraço. Um abraço, meu querido. Bom trabalho. Obrigado.
1: Agradeço e ótima tarde para nós todos.
0: Show de bola. Beijo, minha querida. Excelente quarta-feira. Oi, Beto. Liliane, quero oferecer para a Kátia a música do Acata e Péricles. For atendido, agradeço. Toca Solteira, por favor. É o Júnior. Aquela da Shakira. Obrigado. Um abraço. Muito bem. Na primeira tem Belo.

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5: Muito bem, 3 horas mais 22 minutos. Muito boa tarde para você. Vamos com mais participações na Delta FM. Boa tarde, Beto. Aqui é o Juliano, do bairro Stand. Toca para nós aí, Tiaguinho. Show de bola, meu querido. Pode ficar tranquilo. Boa tarde, Betão e Caramelo. Ó, tu, Leandro. Tudo 100% laser? Aqui é Eliandre, do bairro Popular. Betão, toca para mim, por favor. Bring Your Love. É da Madonna aquela, né? Era, da Madonna. Se for atendida, desde já agradeço. Merece, minha querida. Pode ficar tranquila. Tem mensagem através de áudio, mas antes tem outra mensagem aqui. Fala, meu patrão. Por aqui sou só gratidão. Maico Moreira. Lembrado será aqueles que nunca foram esquecidos. É verdade. Pois quando temos dinheiro, temos amigos. Quando o dinheiro termina, os amigos somem. Ah, é verdade, mas não chora as mágoas, meu querido. A vida é assim. Olá, Beto, eu sou a Kátia, RC, da Pintura. Eu estou trabalhando e escutando a Delta FM. Se puder colocar a nova música da Ana Castelo, eu te agradeço. Ótima tarde para você também. Bom trabalho, minha querida. Muito obrigado por participar. Ouça, o Simon também mandando mensagem. Beto, estamos na audiência, coloca uma das antigas aí para nós. O Simon, o Michel e o João, lá no Simon. Um abraço. E a camisa, meu querido? Tá me enrolando até agora a camiseta, né, Barros? É, bravo, esses amigos do Beto, vou te contar, né? Mas tudo bem, né? Boa tarde, Beto. Eu sou a Carmen da Vila dos Anjos. Toca para eu curtir Turma do Pagode. Manda print do Wi-Fi. Obrigado, amigo. Merece, minha querida. Uma excelente tarde. Tem mensagem de áudio.
6: Boa tarde, Beto.
5: Opa!
6: Eu gostaria da música do Léo Santana e Melody, que é o Alex, do Parque Silveira Martins. Vou oferecer essa música para Raquel.
5: Show de bola, meu querido. Um abraço, Alex. Como era o nome daquele, Leandro? Era Alex Mãos de Tesoura? Não, era... Ah, Eduardo. Ah, tá. Errei, confundi. Esquece, confundi. Bom, na primeira... Nós vamos trazendo o Tiaguinho.

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9: De volta, pra falar que Xamã divulgou primeiras cidades a receber sua nova tour, hein? Um dos artistas mais relevantes da Urban Music Nacional, Xamã anunciou novidades para a turnê Xamã 2026. O projeto estreia em agosto e propõe uma experiência que vai além do formato tradicional de show, reunindo música, performance e diferentes encontros da cena em um evento pensado para celebrar as múltiplas fases da trajetória do cantor. O projeto começou em março, com um show gratuito em Campo Grande, na Zona Oeste do Rio. A turnê vai contar com apresentações de DJs, banda de abertura e participações especiais em algumas cidades. Até agora, as cidades confirmadas são dia 15 de agosto em João Pessoa, em Brasília no dia 21 de agosto e em Belo Horizonte no dia 29 de agosto. Depois, a partir de setembro, ele passa por Florianópolis, Campinas, Sorocaba, Londrina e Maringá. Daqui a pouquinho eu volto com mais notícias do mundo da música. Até já!
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3: Muito bem, 15h38. Vamos com mais participações na Delta FM. O Pede Toca. Kátia oferecendo para Liliane, pediu Léo Paim. Foi você quem quis assim. Muito bem, show de bola. Bruno oferece para o Márcio, Cleito Romário e Zé Felipe. Oi, Beto, toca BTS, por favor. Boa tarde, eu gostaria de ouvir. Tem dias que o mundo pesa. Fernando Júnior, ofereço para o meu esposo Jefferson e para todos da escuta. Meu nome é Simone, quero BTS só para curtir. Muito obrigado e uma boa tarde para você também, minha querida. Obrigado pela participação, tá bom? Na primeira tem Léo Paim.

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1: 4:03. Muito boa tarde para você. Intervalo rapidinho, mas já já tem mais Pé de Toca na Delta FM.
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1: 4:06. Muito boa tarde para você. 16 graus a temperatura em Bagé. Você está na Delta FM. Com o novo formato, Copa do Mundo de 2026 terá 104 partidas. Esse será o primeiro Mundial que terá três países como sede: os Estados Unidos, o México e o Canadá. Estados Unidos terá 78 jogos, incluindo todas as fases eliminatórias, a partir das quartas de final, né? E a grande final, é claro, nos Estados Unidos. México, 13 jogos, incluindo o jogo de abertura no estádio Azteca, famoso estádio Azteca, né? Canadá terá 13 jogos. Então, total de 104 partidas na Copa do Mundo de 2026, que já começa agora, em seguidinha, né? Dia 14. E terá três países: Estados Unidos, o México e o Canadá, todos como sede da Copa. Que beleza. Vamos com mais participações pelo WhatsApp da Rádio Delta FM, 53999352436. Boa tarde, Beto. Estamos curtindo a Delta FM. Gostaria de ouvir a Ariana Grande. Se for atendido, agradeço. É o Bruno. Um abraço para vocês na Delta FM. Uma boa tarde para ti também, meu querido. Raul oferecendo para Lisa, pediu de propósito Nocaute. Oi, meu nome é Luana. Sou aqui da Pedra Branca e gostaria de ouvir Danilo e Davi. Muito obrigado por me atender, merece. Toca Lady Gaga, por favor. Leandro oferecendo para Ana Carla e também para Simone. Lady Gaga, tá ok, calma. Na primeira tem Ariana Grande,

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2: Muito bem, 16 horas mais 23 minutos. Vamos com mais participações na Delta FM. Oi, Beto. A Ana e a Vitória, Residencial Moriá. Queremos Manu Batidão. Tic-tac. Muito bem. Obrigado pela participação. A Carla pediu para curtir Pedro Felipe, Covardia. Oi, Beto, oferece para Fernanda, por favor, sua mãe dela, Laura. Maiara e Maraíza, quem sente saudade sou eu. Muito obrigado se for atendido. Mandou um abraço, meu amigo Xuxa. Alô, Xuxa, Cláudio Figueira. Grande Xuxa. Tamo junto, irmão. Sempre. Vamos lá. Na primeira, vamos trazendo, então, o sucesso que toca com Manu Batidão.

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7: De volta, e pra falar que Cidade Junina em BH continua com apresentações. Já passaram por lá Belo Dilcinho, Malu, Zé Ramalho, Elba Ramalho. E a partir da segunda parte do mês, o João Gomes vai fazer seu show, hein? No dia 13 agora, garantindo hits mais tocados do país. Na próxima semana, dia 20 de junho, será dedicado à família da cidadezinha, com atrações pra toda a família, incluindo Beatles para crianças e o Wilson Sideral. No dia 27, o Forró do Fala Mansa encontra o reggae do Maneva em uma mistura contagiante. O encerramento da festa acontece no dia 4 de julho, trazendo o Xande Avião e a força feminina de Mari Fernandes. Daqui a pouquinho eu volto com mais notícias. Até já!
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11: Muito bem, 16h35, vamos com mais participações. Ana Paula pediu Gustavo Mioto e gostaria de oferecer Menos é Mais para o meu pai, o Jorge Luiz. Meu nome é Carla. Muito bem, Zé Rodolfo, participação da Laura oferecendo para Fernanda. Na primeira tem Gustavo Mioto.

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1: Muito bem, agora 12 minutos estão faltando para 5, 16 graus a temperatura. A previsão do tempo anunciando para amanhã, quinta-feira, dia 11, sol com muitas nuvens durante o dia e períodos de céu nublado, mínima 10 e máxima 15 graus. Sexta-feira, dia dos namorados, sol com muitas nuvens, passando a chuvoso à tarde, mínima 10 e máxima 15 graus. Sábado com sol, mínima 8 e máxima 14. Domingo, sol e frio, mínima 5 e máxima 11 graus. Vamos trazendo mais música na Delta FM. Oi, Beto. Meu nome é Emília. Quero oferecer para a Carla, para o Vitor e para a Alice, Alexandre Pires com Lauana Prados. Foi atendido, agradeço. Muito bem, tocando na Delta.

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0: 5:03. Muito boa tarde para você, Jones Nogueira, chegando na área. Boa tarde, Jones.
1: Boa tarde, Beto. Boa tarde, amigos da Rádio Delta. Estamos chegando por aqui para mais um Sucessos em FM, aqui na mais ouvida da cidade, nessa tarde, dia 10, rapaz. Hoje tu passa por tudo que é lotérica, tudo lotado, assim.
0: Pessoal fazendo a Mega Sena?
1: Fazendo, é, se fosse, né? Se fosse.
0: Ah, é. Não, é pagando as contas.
1: É, pagando as contas, não tem o que fazer. Viu, não, mas que bom, que bom. Sinal que o pessoal tem para pagar, né? Então... É, a gente tem que olhar o lado positivo da coisa.
0: Com
1: certeza, é dia de pagar, mas graças a Deus, né, quem tem pode pagar a sua continha ali, então tá todo mundo, né, correndo atrás da máquina. Mas o dia 10 é que a gente, tudo que é loja, que é loja, né, e as lotéricas geralmente são lugares que estão com bastante movimento, né, porque o pessoal, uns pagando, terminando conta, outros fazendo outras contas, né, outros tentando receber, então é, mas é, faz parte, é isso aí mesmo, né? Dia 10 é um dia fatídico para o comércio, para, enfim, né, para todo mundo.
0: E muita gente é apavorada que não consegue quitar no dia 10 alguma coisa também.
1: E
0: né?
1: Leva, não perca, estica um pouquinho, né? Estica um pouquinho mais, mas vai lá e quita depois, né?
0: Fica tranquilo.
1: Maravilha. Betinho, hoje, 10 de junho?
0: 10 de junho.
1: 10 de junho. Temos aqui alguns registros para a nossa Rainha da Fronteira nessa data de 10 de junho. Nascia em 10 de junho de 1801, Emílio Luiz Mallet. Militar brasileiro, nascido em solo francês, né? E o seu nome foi dado a uma escola na zona leste de Bagé e também a avenida em frente ao ginásio Militão. É a avenida Emílio Luiz Mallet, né? Que passa na frente do Militão ali.
0: Isso mesmo.
1: É. E 1935, inaugurava em Bagé a Casa América, loja especializada em conserto e afinação de pianos. Também discos e revistas argentinas. O seu prédio era aqui na Avenida 7 de Setembro. Primeira quadra ali da Avenida 7 de Setembro funcionava então a Casa América. Isso em 36. E 10 de junho de 36, olha essa aqui é boa, hein? 10 de junho de 1936 chegava em Bagé o primeiro carro sonoro. O que era o carro sonoro?
0: Para mim, um carro de som.
1: Exatamente, é o carro de som.
0: Que ano foi?
1: É, 10 de junho de 1936.
0: Olha,
1: né,
0: só.
1: De uma empresa farmacêutica. Conforme publicação no jornal Correio do Sul, o veículo que percorria o estado foi considerado, entre aspas, uma interessante novidade. Muito bem. E 10 de junho, só que agora bem pertinho, 2024, morria então João Henrique Galo, sócio, diretor e filho do fundador da Rádio Difusora, Vicente Galo Sobrinho. Né? São os registros que a gente tem para a data de hoje, 10 de junho, aqui na 99.7. Beleza?
0: Foi uma segunda-feira, 10 de junho, né?
1: Isso, foi uma segunda-feira. Muito bem, meus amigo Betinho, querido.
0: Jones, querido, quero desejar a você uma ótima quarta-feira. Um bom programa a você, o Leandro Hernandes. Amanhã, véspera. Dia dos Namorados.
1: Amanhã começa a Copa, hein, cara? Começa amanhã a Copa do Mundo.
0: Não é 14 de junho?
1: Não. Primeira 13 é o primeiro jogo da seleção. A Copa mesmo começa amanhã.
0: Bom. É. Ah, eu vi uma matéria, cara, até fiquei meio chateado. O pessoal que está nos Estados Unidos e tal entrou ao vivo e ficaram meio constrangidos de falar que, cara, não tinha clima nenhum de Copa do Mundo, sabe?
1: Por quê?
0: O pessoal nos Estados Unidos, México. Porque não, o pessoal não estava nem aí falando só em outras coisas, menos em Copa do Mundo, sabe? E precisavam fazer matéria. Aí foram procurar um pessoal mais ligado ao futebol, nosso futebol mesmo, né? E aí se encontrou o pessoal de tudo que é país e tal. Mas essa paixão, essa loucura é nós mesmo,
1: não,
0: aqui
1: é,
0: no
1: é
0: Brasil,
1: nós.
0: Né?
1: Não, o futebol...
0: Não queira comparar os outros países.
1: O
0: que
1: futebol,
0: é a mesma coisa,
1: ele é mais da América do Sul e da Europa. Ok.
0: A América é fortíssima.
1: É fortíssimo, extremamente forte. Só que não é da cultura americana o futebol.
0: Eles gostam do futebol americano.
1: Ele,
0: né?
1: É, gosta do futebol. Porque o nosso futebol para eles é o soccer.
0: É o soccer.
1: Né? E aí para eles lá é o quê? É basquete, é o beisebol, é fortíssimo. Né? O futebol americano, né? A NFL.
0: E engraçado, enfim. Que o futebol feminino é fortíssimo.
1: Pois é, né, cara? E aí, mas o futebol não é a. Eles não têm essa paixão que nós temos pelo futebol,
0: mas
1: como nós temos.
0: Mas a maioria dos países, eu fiquei impressionado de ver. E aí o repórter explicando que era da emissora brasileira e tal, entendeu? Fazendo a cobertura. E que estava até constrangido. Que
1: o pessoal e o futebol aqui na América do Sul, ele é muito mais inflamado, ele é muito mais visceral, vamos dizer assim. Até nas narrações a gente vê aí os narradores argentinos que dão...
0: Já meio torcendo também. Já.
1: Exatamente. Narrador argentino geralmente dá um show na narração, né? Eu sou fã do...
0: Mas se for analisar cada...
1: Eu sou muito fã do...
0: Cada brasileiro, cada narrador, locutor. Cada comentarista, ele torce para algum time, ele gosta de futebol.
1: Eu sou muito fã de um narrador argentino, Mariano Kloss. Aquele cara é simplesmente fantástico narrando. E... Claro, cada um tem... Aqui no Brasil eu gosto muito, além do Galvão Bueno, né? Eu gosto muito do Gustavo Villani, né? Mas ele não a seleção brasileira vai ter a narração do outro gordinho, agora que me fugiu o nome. Mas não vai ser Gustavo, são os dois narradores brasileiros que eu gosto muito. Que é o Galvão Bueno e o Gustavo Villani. E na Argentina, o Mariano Kloss, que é indiscutivelmente, para mim, o melhor da América do Sul, com certeza.
0: Na época, até a Copa de 94, 98, era Galvão Bueno, para mim, foi um dos melhores narradores que teve. E sou muito apaixonado por narradores do rádio, né?
1: Ah, não, narradores...
0: Haroldo de Souza.
1: O Haroldo de Souza, inclusive, ele tem os melhores bordões do rádio.
0: O Ranzolin, Ranzolin, né?
1: O Haroldo de Souza, ele tem bordões inesquecíveis. As bandeiras estão tremolando.
0: Essa aí foi, né? Acho que a marca é registrada.
1: É,
0: né?
1: Marca registrada.
0: Eu tive o prazer de um dia entrevistar ele aqui na Delta FM. E aí eu levei na brincadeira. Ele prometeu, quando eu chegar em Porto Alegre, vou te mandar uma camisa do Nilmar autografada por ele.
1: Do Nilmar?
0: É, que era o jogador vindo do centroavante.
1: Ah, sim.
0: E não é que ele chegou em Porto Alegre e me mandou uma camiseta mesmo, o Nilmar, autografada.
1: Aí, tu tem essa camiseta até hoje?
0: Eu não lembro, eu tenho tanta camiseta lá, mas eu acredito que tem umas que tem autógrafo, eu acredito que tem essa aí. Mas eu não me liguei na época o porquê que ele mandou a camiseta.
1: Não,
0: tu não imagina o porquê que mandou.
1: Não faço ideia.
0: Era ano de eleição. Aí ele mandou junto o Monte Santinho. Ele era candidato, né?
1: Tá explicado. Legal, tá explicado. Né? Não, mas quem estiver aí nos ouvindo, procure no YouTube Mariano Kloss. É um grande narrador argentino. O cara é simplesmente espetacular. É o narrador mais visceral que eu conheço. Que... Ah,
0: deve ter narrado muitos gols do Inter na Libertadores.
1: Provavelmente, então. Provavelmente. Tem até muito engraçado até do Mariano Kloss, que é um jogo da seleção brasileira contra a seleção argentina. E teve uma jogada lá que a seleção argentina estava no ataque, perdeu a bola. E viene una catástrofe. Resultou no gol do Ronaldo. Um fenômeno muito legal, muito bacana.
0: Show de bola. Um abraço e até amanhã.
1: Feito. Beto saindo fora, voltando amanhã. Ao meio-dia e meia aqui na nossa programação. A partir de agora, eu, Jones Nogueira, vou contigo até às 19 horas, comigo na Central de Áudio. Segue por aqui o grande Leandro Hernandes, vai conosco trazendo muita música boa para você. 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Muito bem, abrindo a programação dos Sucessos em FM de hoje, começamos com Júnior César.
2: Aí, Júnior, o que será que tinha naquele áudio, hein, meu irmão?
3: César, eu também quero saber, velho.

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0: Muito bem, tá aí Tiaguinho fechando aí. Meia hora de muita música pra você aqui no Sucessos em FM, agora 5h32.
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5: De volta para falar que Capital Moto Week 2026 tem atrações confirmadas, hein? O Capital Moto Week 2026, maior festival de motos e rock da América Latina realizado em Brasília, completa a programação de headliners no palco principal. Marcelo Falcão e Tijuana tocam no dia 31 de julho e chegam para reforçar o time das principais atrações da cidade da moto, que inclui Barão Vermelho, Di Ferreiro, Raimundos e vários outros. O festival acontece de 23 de julho a 1º de agosto, no Parque de Exposições da Granja do Torto, em Brasília. Fique ligado, amanhã eu volto com mais notícias do mundo da música. Até lá, tchau!
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7: Muito bem, agora 5 horas mais 35 minutos, temperatura nesse momento aqui em Bagé de 14 graus. 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Ok, vamos de mais música, vamos lá, começamos esse bloco com Léo Balbinotti, Danilo.

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4: Muito bem, agora 5 horas mais 47 minutos, vamos conversar com o nosso amigo Adriano, lá no Peruso da General Osório, e ele vai trazer para a gente as melhores ofertas que o Peruso preparou para você. 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
4: É isso aí, agora 5 horas mais 52 minutos, seguimos em frente com a programação dos Sucessos em FM, começamos esse bloco com Gustavo Mioto e Murilo Huff.

0: Muito bem, muito bem. Assim a gente vai fechando uma hora de muita música nos sucessos em FM de hoje. É isso aí, a gente segue em frente com a nossa programação agora 6:02.
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10: Muito bem, 6:05, temperatura nesse momento aqui na Rainha da Fronteira, deixa eu atualizar para você que está ligado conosco, 13 graus é a temperatura, a gente segue por aqui trazendo muito mais música para você ligado aqui com a gente, lembrando que a gente vai por aqui com a força e parceria do Comércio de Ferro do Cebola, que está com grande promoção de ferro vergalhão 10 milímetros por 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Ok, bora de mais música? Vamos lá, rapaz. Começamos esse bloco com Pericles e Ana Castela.

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2: 6h17.
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9: Muito bem, agora 6 horas 37 minutos, 6h37, 13 graus a temperatura. Seguimos em frente aqui com a nossa programação. 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Vamos em frente trazendo mais música para você. Começamos esse bloco com João Neto e Frederico.

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3: 6h46.
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0: gostou, faz barulho, gente! 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

Tá aí, Ludmilla, fechando a programação dos sucessos em FM de hoje. 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Ok, a gente vai para um rápido intervalo, vem aí a Voz do Brasil e 8 horas tem muito mais para você aqui na nossa programação.

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0: Atenção radialistas de todo o Brasil. É hora de noticiar os fatos que ajudam a construir um novo país. Direto dos estúdios da Empresa Brasil de Comunicação, em Brasília, vem aí a Voz do Brasil.
1: Em Brasília, 19 horas.
0: Está no ar a Voz do Brasil. As notícias do governo federal que movimentaram o país no dia de hoje.
2: Olá, boa noite.
1: Boa noite para você que nos acompanha em todo o país.
2: Quarta-feira, 10 de junho de 2026.
1: Vamos ao destaque do dia: desenvolvimento ambiental.
2: Presidente Lula assina a nova política nacional de recuperação da Caatinga para, entre outras coisas, enfrentar a desertificação na região Nordeste.
1: E destina 2 bilhões de reais para ações do IBAMA e do ICMBio na bacia do Rio Doce, onde houve o desastre de Mariana.
2: Ações também incluem ampliação de parques nacionais no Piauí, Tocantins, Pará e Rondônia.
1: O presidente destaca que desenvolvimento econômico tem que estar aliado à preservação ambiental.
3: Aprender a ser capitalistas civilizados e não capitalistas destruidores da nossa floresta.
2: E ainda, o presidente recebeu hoje o resultado do trabalho do Conselho de Desenvolvimento Econômico Social Sustentável no último semestre.
1: O conselhão é formado por representantes dos setores empresarial, sociedade civil e membros do governo.
2: Pacto contra o feminicídio, mudança na escala de trabalho e transição ecológica estiveram entre os temas.
1: Você vai ouvir também investimento em pesquisa e inovação.
2: A gente conversa hoje com Luiz Antônio Elias, presidente da FINEP, a financiadora de estudos e projetos do governo do Brasil.
1: Ele vai falar do papel estratégico que a criação de novas tecnologias tem para o desenvolvimento do país e no posicionamento internacional do Brasil.
2: Hoje, na apresentação da Voz do Brasil, eu, Mariana Jungmann e Luciano Seixas.
1: E acompanhe a gente ao vivo, acesse radiogov.ebc.com.br ou o canal Gov na sua TV aberta.
2: Contra o feminicídio, mapa do caminho para a transição ecológica, mudanças na escala semanal dos trabalhadores brasileiros.
1: Temas que foram tratados hoje na reunião.

0: Reunião do Conselho de Desenvolvimento Econômico Social Sustentável, o Conselhão.
1: O órgão consultivo reúne autoridades, pesquisadores, empresários, representantes de federações e de organizações da sociedade civil.
0: E eles apresentaram ao presidente Lula o resultado do trabalho ao longo do último semestre.
2: Da soberania nacional ao protagonismo global. Este foi o tema do encontro do Conselho de Desenvolvimento Econômico, Social e Sustentável, o Conselhão, que discutiu temas como enfrentamento ao feminicídio, segurança pública, desenvolvimento sustentável e economia. O presidente Lula agradeceu o trabalho dos cerca de 200 conselheiros e reforçou a importância deles em temas que impactam em todo o país.
3: Eu queria agradecer a dedicação de cada mulher, de cada homem que assumiram a responsabilidade de participar desse conselho, de preparar propostas para ajudar o governo a fazer coisas diferentes, a fazer coisas apresentadas pela sociedade civil.
2: No tema de combate à violência contra a mulher, foi apresentado um balanço dos primeiros 4 meses do Pacto contra o Feminicídio, assinado pelos poderes Executivo, Legislativo e Judiciário. A primeira-dama, Janja Lula da Silva, destacou os resultados.
4: O tempo médio para análise das medidas protetivas de urgência caiu de 16 dias para cerca de 3 dias. E isso está acontecendo até com o mínimo de 2 horas a gente tem medida protetiva sendo emitida. E mais da metade das decisões, 53, já são proferidas no mesmo dia. Isso é o que importa. E a gente precisa falar muito sobre isso. As mulheres precisam ter essa informação.
2: Na área da economia, o ministro da Fazenda, Dario Durigan, ressaltou os avanços. Ele afirmou que o Brasil tem demonstrado estabilidade econômica, além de crescimento acima da expectativa. E defendeu o fim da escala 6x1, que aguarda a aprovação no Senado, como passo importante no combate às desigualdades.
5: Quem hoje já está na escala 5x2 é quem ganha mais, é quem teve tempo e muitas vezes oportunidade familiar de estudar por mais tempo. E quem está na escala 6x1 são os trabalhadores mais mal remunerados, trabalhadores negros, mulheres. Portanto, é um tema de desigualdade do mundo do trabalho encarar o tema da 6x1.
2: Durante o evento, foram destacadas várias políticas públicas recentes, que partiram de recomendações do Conselhão, como o programa Acredita, o Pacto pela Igualdade Racial e a Lei do Mercado de Carbono. Na área de meio ambiente, o conselheiro Matheus Silva, que é coordenador do Conselho Nacional das Populações Extrativistas e membro mais jovem do Conselhão, apresentou os resultados e disse que é preciso continuar avançando.
6: Sabemos reconhecer os nossos avanços, mas também sabemos que precisamos avançar muito mais, especialmente nessa terra e a crédito com o PRONAF ainda muito distante dos nossos territórios, porque fortalecer a Amazônia é fortalecer o Brasil.
2: O Conselhão é um fórum consultivo que reúne centenas de representantes da sociedade civil, empresários, acadêmicos e movimentos sociais para debater e propor políticas públicas e estratégias de desenvolvimento para o país. Ele foi retomado em 2023 e está em sua 7ª plenária. Reportagem Luciana Colares de Holanda.
1: Recursos para o meio ambiente, criação de novas áreas de proteção ambiental e uma nova iniciativa para a recuperação da Caatinga brasileira.
0: São algumas das medidas anunciadas pelo governo do Brasil nas comemorações pelo Dia Mundial do Meio Ambiente, celebrado em 5 de junho.
1: A repórter Gabriela Noronha acompanhou e traz os detalhes.
7: Recuperação da vegetação nativa aliada à valorização das comunidades tradicionais da Caatinga. Isso é o que propõe o novo programa Recaatingar. A iniciativa do Ministério do Meio Ambiente e Mudança do Clima foi lançada nesta quarta-feira e conta com um aporte inicial de 60 milhões de reais do Banco Nacional de Desenvolvimento Econômico e Social e do Banco do Nordeste. Dentre as ações previstas está o enfrentamento da desertificação no bioma, que está presente em 10 estados e ocupa 11% do território nacional. Outras ações de preservação da Caatinga também fazem parte da da Lei da Política Nacional para a Recuperação do Bioma, sancionada nesta quarta-feira pelo presidente Lula, durante a cerimônia em alusão ao Dia Mundial do Meio Ambiente. O presidente lembrou que a sociedade brasileira está mais consciente para a proteção ambiental.
3: Houve uma evolução daqueles que defendem os quilombos, daqueles que defendem a remarcação da terra indígena. Houve uma evolução dos empresários que sabem que hoje eles pagarão com preço muito caro se eles não respeitarem regras mínimas de defesa da questão ambiental. E é uma evolução aprender a ser capitalistas civilizados e não capitalistas destruidores da nossa floresta.
7: O pacote de medidas anunciado nesta quarta-feira também incluiu recursos para a agenda ambiental brasileira. São 2 bilhões de reais para investimentos na bacia do Rio Doce, importante região hidrográfica do sudeste brasileiro e fundamental para o abastecimento, economia e biodiversidade dos estados de Minas Gerais e Espírito Santo. Além disso, 834 milhões de reais do Fundo Clima serão investidos em projetos de restauração da vegetação nativa. Segundo o ministro do Meio Ambiente e Mudança do Clima, João Paulo Capobianco, o objetivo das novas medidas inclui não apenas a conservação do meio ambiente, mas também o fortalecimento da economia nas regiões afetadas.
8: Proteger o meio ambiente não é olhar apenas para as próximas gerações, é cuidar das condições de vida das populações brasileiras no presente.
7: Já o Fundo Amazônia, mecanismo financeiro de captação de doações internacionais para preservação e combate ao desmatamento na Amazônia, recebeu a doação de 270 milhões de reais do Reino Unido. E o número de doadores vem aumentando, como detalhou a diretora socioambiental do BNDES, Tereza Campelo.
9: Passamos assim, nesse seu mandato, presidente, de 2 doadores para 9 doadores, mostrando que o Brasil tem compromisso com essa agenda para ajudar o Salvar Planeta.
7: No campo da conservação ambiental, foram assinados atos que ampliam os parques nacionais da Serra das Confusões e de 7 cidades no Piauí e criam o Parque Nacional do Tanaru, em Rondônia, e a Área de Proteção Ambiental do Paleocanal do Rio Tocantins, no Pará. Reportagem Gabriela Noronha.
0: Talvez você ainda não conheça a FINEP, empresa financiadora de estudos e projetos.
1: Ela é ligada ao Ministério da Ciência, Tecnologia e Inovação e tem o papel de transformar o potencial científico e tecnológico brasileiro em projetos de inovação.
0: E essa inovação científica vai se converter depois em novos produtos, serviços, medicamentos, tecnologias que você usa no seu dia a dia.
1: Hoje nós conversamos com o presidente da FINEP, Luiz Antônio Elias, para saber mais sobre esse trabalho e sobre o novo momento da empresa, com o apoio de projetos de maior complexidade. Boa noite, presidente.
10: Boa noite, agradeço o convite. É muito importante para a FINEP estar aqui presente e apresentar os projetos que nós estamos fazendo nesse imenso Brasil.
1: Então, vamos justamente começar explicando melhor para o nosso ouvinte, para quem não conhece, que tipo de projetos a FINEP financia, qual que é o papel da empresa nesse desenvolvimento tecnológico do país.
10: A FINEP se consolida nessas últimas 5 décadas. Ela foi fundada em 1967 como a instituição mais importante no fomento à infraestrutura científica, portanto aos laboratórios, à geração do conhecimento, à capacidade de desenvolvimento tecnológico, portanto às startups, às ICTs e à capacidade de inovação no Brasil, oferecer crédito às empresas para que elas possam impulsionar as suas cadeias de valor e aumentar o valor agregado dos seus produtos. Mas ainda no momento de um risco geopolítico intenso, ou seja, nós vivemos um momento muito difuso a nível internacional, a ideia do multilateralismo se esgota e a percepção de que as políticas industriais devem estar cada vez mais retomadas. A FINEP também exerce o papel central na retomada da política industrial no Brasil.
0: Bem, para isso, a empresa recebeu um aporte de 3 bilhões e meio de reais para o financiamento de novos projetos, né? De onde vieram esses recursos e quais são as prioridades?
10: Os recursos de 3,5 bilhões, na verdade, eles advêm para a capitalização da FINEP. A FINEP, na verdade, esse ano deverá receber 17,7 bilhões de reais do FNDCT. O FNDCT é criado em 1969, é o maior fundo de desenvolvimento da América Latina para a área científica e para a área tecnológica e de inovação. Esse ano é um ano histórico. são 17,7. Além disso, nós teremos acesso, por determinação do presidente Lula, que colocou esta agenda na centralidade do processo de desenvolvimento brasileiro, mais 25 bilhões de reais para o crédito. Subentende que a FINEP deverá estar operando em processos de crédito direto e nas operações indiretas, mais na infraestrutura científica, quase 40 bilhões de reais esse ano.
1: Agora, o senhor mencionou na sua primeira resposta todo o contexto geopolítico que a gente vem vivendo, e existe um posicionamento estratégico da FINEP quando a gente fala da inserção internacional do Brasil, né? Porque a empresa acaba ajudando aí a definir onde o país vai apostar em desenvolver as suas pesquisas, seu desenvolvimento. Quais são essas áreas? Qual é a escolha estratégica nesse momento para o desenvolvimento de inovação no Brasil?
10: Nós estamos muito condicionados àquilo que se chama da nova indústria Brasil. No processo de reconstrução e transformação com o presidente Lula, nós entendemos que era necessário construir, por missões, uma nova estrutura industrial, baseada em capacidade científica, orientando a parte de inovação para a agroindústria, para a defesa, para a transformação digital, para a descarbonização, para perceber a mobilidade urbana, é necessário que a gente dê mais qualidade de vida à população e saneamento, e olhar também a base de infraestrutura para toda a parte de genética, ou seja, bioinsumos e biotecnologia. Isso acompanha a fronteira do conhecimento no mundo, que cada vez mais, pela emergência climática ou pelo olhar da introdução da inteligência artificial e pela robótica avançada, precisa ser alterado. Um dado importante para os ouvintes: 60% da pauta de exportação hoje brasileira ainda se condiciona a recursos naturais. Nós temos que ser protagonistas. Se queremos ser protagonistas, temos que cada vez mais incentivar a capacidade científica e olhar a fronteira do conhecimento, agregando valor ao produto nacional.
0: Presidente, a partir do desenvolvimento dessas novas tecnologias nesses setores, como fazer, como converter isso em desenvolvimento na melhora da vida das pessoas?
10: Isso melhora porque nós estamos apoiando projetos na área de vacinas, por exemplo. Nós estamos apoiando projetos na área de bioinsumos, que é necessário para a questão de alimentos. Nós estamos apoiando projetos na área de fertilizantes. Estamos apoiando projetos relacionados à descarbonização. Portanto, isso, como o presidente Lula colocou muito claramente, nós estamos num momento de estabilidade e precisamos avançar em áreas que são estratégicas para o conhecimento brasileiro. Temos uma matriz energética extremamente limpa. Aproveitar isso nessa transição energética no mundo é colocar o Brasil naquilo que eu chamei, no protagonismo social e no protagonismo internacional.
1: Pois é, e a FINEP vem recebendo mais recursos ao longo dos últimos anos, e isso também se converteu em projetos de maior complexidade que vêm sendo apoiados por ela.
10: Com certeza, com certeza. A subvenção econômica que lançamos recentemente são 3,3 bilhões de reais na gestão da ministra Luciana Santos, são em áreas justamente que são o núcleo duro do conhecimento, para que a gente possa fazer a diferença. Em quê? Na agroindústria, na mobilidade. E uma questão importante, olhamos o social na agricultura familiar e na diferença, ou seja, nas assimetrias territoriais que a gente precisa corrigir, olhando a dimensão do Brasil, que é continental. Portanto, na subvenção econômica tem uma proposta de 300 milhões de reais para o Norte, Nordeste e Centro-Oeste impulsionar suas cadeias locais.
0: E como é que a FINEP atua em diferentes regiões do país para diminuir essa desigualdade?
10: Ela atua, na verdade, nesses segmentos que eu acabei de mencionar e percebendo também o local. Mais ainda, ela atua de forma vertical na estruturação de políticas com as fundações de amparo à pesquisa, nos programas que nós chamamos de Centelha e Tecnova, olhando o empreendedorismo local, olhando as startups locais, olhando as ICTs locais. Também impulsiona pela via do que eu chamei da infraestrutura, com as universidades. O hub do conhecimento está nas universidades. É preciso que a gente cada vez mais impulsione laboratórios de conhecimento que gerem capacidade e resultado para a sociedade brasileira.
1: Toda uma cadeia, né, presidente?
10: Toda uma cadeia.
1: Muito bem, nós conversamos com Luiz Antônio Elias, presidente da FINEP, a financiadora de estudos e projetos do governo federal. Muito obrigado pela sua entrevista à Voz do Brasil.
10: Eu que agradeço essa oportunidade para a FINEP e para o momento tão importante que essa instituição está vivendo hoje.
0: O novo PAC, Programa de Aceleração do Crescimento, já executou 90% dos recursos previstos até 2026.
1: São obras, programas e planos de governo que estão com andamento adiantado.
0: O programa prioriza as regiões mais vulneráveis do país e com menos acesso a serviços públicos.
11: Estradas, moradias, escolas, hospitais, obras de saneamento, energia e mobilidade urbana. Os investimentos em infraestrutura avançam em todo o país. Já foram executados praticamente 90% dos recursos previstos para o novo PAC até o final deste ano, o que corresponde a 1 trilhão e 200 bilhões de reais. Quase 11 mil empreendimentos contratados já foram concluídos. Entregas que ajudam a gerar emprego e renda no país, de acordo com Roberto Nami Garibe Filho, secretário especial do Programa de Aceleração do Crescimento.
12: Nós estamos batendo um recorde esse ano de investimento em infraestrutura. Isso fez sentir tanto na menor taxa de desemprego da história, que atingimos 5,4 se você pegar os 12 anos, e temos também a maior massa salarial. Nesses dados você consegue ver a presença do PAC, porque ele tem um efeito multiplicador sobre a economia bastante forte e isso impacta na vida cotidiana das pessoas.
11: Na área de habitação, por exemplo, foram entregues quase 2 milhões de moradias por meio do programa Minha Casa Minha Vida até março deste ano. Na educação, foram criados 111 institutos federais e 100 mil escolas em todo o país passaram a contar com rede Wi-Fi. Na área de concessões, foram realizados 57 leilões federais de rodovias, ferrovias, portos e aeroportos em 3 anos. O novo PAC também investe em obras de prevenção de desastres e adaptação às mudanças climáticas, para aumentar a proteção da população, como explica o secretário Roberto Nami Garibe Filho.
12: Nós estamos investindo quase 16 bilhões em prevenção ao risco. O nosso investimento ele é distribuído, né, levando em consideração quanto cada cidade está, de alguma forma, suscetível a esse tipo de risco, tanto de alagamento como de encosta.
11: Roberto Nami ressaltou ainda os investimentos em mobilidade urbana. São quase 16 bilhões de reais destinados à renovação de frota, com a entrega de veículos menos poluentes e mais confortáveis para a população. Lançado em 2023, o novo PAC foi estruturado em torno da industrialização, da transição ecológica e da redução das desigualdades sociais e regionais. O programa estabelece critérios de seleção que priorizam regiões com menor índice de desenvolvimento humano, maior déficit de serviços públicos e menor capacidade fiscal. Reportagem Pablo Mundim.
1: Uma nova terapia desenvolvida por pesquisadores brasileiros pode mudar o cenário dos tratamentos de cânceres hematológicos, como os linfomas.
0: Segundo os resultados preliminares divulgados hoje, a terapia CAR-T-Cell tem quase 90% de eficácia, com redução ou desaparecimento dos tumores.
1: O estudo contou com 100 milhões de reais do governo federal e já foi aplicado em 25 pacientes do Sistema Único de Saúde.
0: O ministro da Saúde, Alexandre Padilha, acompanhou a divulgação em São Paulo e comemorou os resultados.
13: Nós recebemos aqui os resultados preliminares, que são muito animadores, mais de 87% de resultado positivo de pacientes que já tinham passado por outras formas de tratamento, tanto quimioterapia, radioterapia, transplante, e que vem agora no CAR-T-Cell uma esperança nesse tratamento.
1: Mais 81 pacientes vão receber o tratamento até o fim do ano.
0: A expectativa é que, com a confirmação dos resultados e o registro sanitário da Agência Nacional de Vigilância Sanitária, a terapia passe a ser oferecida em todo o território nacional.
1: A partir da semana que vem, o contribuinte que quiser regularizar débitos com a União vai precisar de níveis maiores de segurança ao usar a conta gov.br.
0: A mudança acontece a partir do dia 15 de junho, quando passará a ser exigido os níveis prata ou ouro no aplicativo ou site.
1: Saiba como elevar a segurança da sua conta gov.br na reportagem de Márcia Fernandes.
14: Na Procuradoria-Geral da Fazenda Nacional, é possível consultar dívidas com a União, negociar e parcelar débitos, emitir guias de pagamento e certidões de regularidade fiscal. A partir de 15 de junho, pessoas físicas só poderão acessar o portal Regularize da Procuradoria utilizando contas gov.br com nível prata ou ouro. Usuários com conta bronze serão alertados sobre a necessidade de elevar o nível de segurança e depois do dia 15, se mantiverem a conta bronze, terão acesso bloqueado. A coordenadora nacional de atendimento da Procuradoria-Geral da Fazenda Nacional, Raquel de Carvalho, explica que a medida busca aumentar a segurança de quem procura o órgão.
15: Essa medida foi uma medida de segurança para a proteção dos dados do cidadão e das transações que ele realiza dentro do portal.
14: A conta gov.br funciona como uma identidade digital. Ela dá acesso a mais de 4.600 serviços federais. Atualmente, existem 176 milhões de contas ativas no gov.br. Mais de 118 milhões já estão nos níveis prata e ouro, mais seguros. O nível bronze tem segurança básica, com autenticação apenas pelo CPF e senha cadastrada. Raquel de Carvalho, da Procuradoria, explica como aumentar o nível de segurança e mudar a conta gov.br para prata ou ouro.
15: Ele pode fazer isso por meio da autenticação bancária, ou então ele pode fazer um reconhecimento facial. Muito simples o procedimento. Ele pode fazer sem sair de casa.
14: Para regularizar a situação de dívidas com a União, acesse o site regularize.pgfn.gov.br. Reportagem Márcia Fernandes.
0: O Pix, sistema de pagamento instantâneo criado pelo Banco Central, que já virou queridinho dos brasileiros, será reconhecido como marca de alto renome.
1: A principal característica desse reconhecimento é a proteção da marca em todos os ramos da atividade econômica.
0: Isso impede que qualquer outra empresa utilize o mesmo nome ou termo semelhante, mesmo que seja para vender um produto ou serviço diferente do original.
1: Trata-se da primeira marca vinculada ao governo federal a contar com o reconhecimento pelo INPI, Instituto Nacional de Propriedade Industrial.
0: Atenção, estudantes que ainda não fizeram a inscrição para participar do Exame Nacional do Ensino Médio.
1: O prazo está terminando, vai só até sexta-feira, dia 12.
0: Alunos de escolas públicas e beneficiários do Pé de Meia contam com a inscrição pré-preenchida esse ano. Mas, ainda assim, precisam entrar na página do participante e confirmar a participação.
1: Lembrando que as provas estão marcadas para os dias 8 e 15 de novembro desse ano.
0: A taxa de inscrição é de R$ 85,00 e pode ser paga até 17 de junho.
1: E essas foram as notícias do Governo do Brasil.
0: Uma realização da Secretaria de Comunicação Social da Presidência da República.
1: Com produção da empresa Brasil de Comunicação.
0: Fique agora com o Minuto do TCU. Em seguida, as notícias do Poder Judiciário e do Congresso Nacional. Boa noite.
1: Boa noite para você e até amanhã.
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18: O Tribunal de Contas da União analisou as contas do presidente da República referentes ao exercício de 2025. Durante a sessão de hoje, o relator do processo, ministro Benjamin Zimler, apresentou a conclusão da avaliação técnica que verifica se os recursos do governo federal foram aplicados corretamente.
19: O Tribunal de Contas da União é de parecer que as contas atinentes ao exercício de 2025, de responsabilidade do excelentíssimo senhor presidente da República, Luiz Inácio Lula da Silva, estão em condições de serem aprovadas pelo Congresso Nacional com ressalvas.
18: Segundo a análise, as contas estão de acordo com os princípios constitucionais e legais. Apesar disso, o documento apresenta, além das ressalvas, alertas ao governo federal. Saiba mais em tcu.gov.br.
17: 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Você vai ouvir agora notícias do Poder Judiciário.
20: STF começa a julgar recursos contra a responsabilidade de redes sociais.
21: TSE aprova nova política de segurança da informação.
20: STJ define que pena por crime cometido sob livramento condicional começa após o fim do benefício.
21: Boa noite, eu sou o Arthur Filho.
20: E eu sou Walter Lima.
21: Plenário do Supremo Tribunal Federal começa a analisar recursos contra a tese do julgamento do Marco Civil da Internet.
20: O julgamento vai continuar na sessão de amanhã. Marta Ferreira.
22: O ministro Dias Toffoli começou o voto explicando que a tese fixada pela corte deve ser analisada a partir de uma posição institucional do Supremo Tribunal Federal e não considerando os votos individuais dos ministros. Sobre a questão da responsabilidade solidária, ele esclareceu que após a notificação, a responsabilidade do provedor de aplicações por omissão injustificada deve ser tratada como solidária. Já sobre o ponto da tese fixada pelo Supremo, que trata dos crimes contra a honra, Toffoli propôs um ajuste para substituir a expressão crime contra a honra por violação à honra por crime ou ilícito civil. O ministro vai continuar o voto na sessão plenária de amanhã.
21: Tribunal Superior Eleitoral aprova nova política de segurança da informação.
4: A ideia é reforçar a proteção dos sistemas eleitorais, das urnas eletrônicas e dos dados da Justiça Eleitoral. Estevam Furtado.
5: A medida reúne regras de segurança cibernética em todo o país e já começa a valer após a publicação da resolução. Entre as mudanças estão a adoção de procedimentos padronizados para gestão de riscos, proteção de dados, controle de acesso, monitoramento de vulnerabilidades e resposta a ataques cibernéticos. A política também prevê o uso seguro de tecnologias como inteligência artificial e computação em nuvem.
21: A pena por crime cometido durante o livramento condicional só começa a ser cumprida no dia seguinte ao fim desse benefício.
4: O entendimento é do Superior Tribunal de Justiça, Fátima Uchoa.
6: A tese definida pela terceira sessão deve ser observada por juízes e tribunais de todo o país. Um preso cometeu novo crime durante o livramento condicional e mesmo sem revogar o benefício, o Tribunal de Justiça do Rio de Janeiro contabilizou simultaneamente como pena cumprida o período entre a prisão preventiva e o fim do livramento condicional. Mas o STJ considerou não ser possível contar o mesmo período de prisão em duas execuções penais diferentes. Segundo o relator ministro Sebastião Reis Júnior, o STJ entende que se o livramento condicional não foi suspenso ou revogado até o fim do período de prova, a nova execução penal só deve começar no dia seguinte ao fim do benefício.
21: A Justiça do Trabalho itinerante chega este mês no Oiapoque, no Amapá.
4: Uma variedade de serviços de graça para a população. Marla Lacerda.
23: Todo mundo que mora nas aldeias de Manga e Espírito Santo, no estado do Amapá, pode aproveitar. Essa é a oportunidade para quem precisa colocar em dia a documentação jurídica, receber orientações sobre problemas trabalhistas e previdenciários, emitir documentos e até mesmo receber atendimento fisioterapêutico e psicológico. Informações sobre serviços, locais e datas no site do TST.
21: Ministério Público Federal solicita que a União defina regras para garantir acessibilidade em sites públicos e privados.
4: A obrigação prevista na Lei Brasileira de Inclusão há mais de 10 anos ainda não é cumprida devido à falta de regulamentação. Vanessa Pereira.
24: Em agosto de 2025, o MPF expediu recomendação para que as diretrizes de acessibilidade digital fossem finalmente definidas. Mas passados mais de 9 meses, os pedidos do órgão não foram acatados. Agora, na ação, o MPF pede que o governo federal regulamente em até 2 meses o artigo 63 da Lei Brasileira de Inclusão, que torna obrigatória a acessibilidade na internet, e apresente em até 4 meses um plano de transição para adaptar os sites.
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21: A você, uma boa noite.
4: E até amanhã.
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1: Eu sou Paula Groba.
2: E eu sou Humberto Pinheiro.
1: E estes são os destaques de hoje do Jornal do Senado, que começa agora.
2: Aprovada a proposta que permite renegociação de dívidas rurais.
1: PEC que dá ampla autonomia ao Banco Central segue para o plenário.
2: Senado aprova piso de R$ 13.600 para médicos e dentistas. Proposta vai à Câmara.
1: Boa noite.
2: Boa noite.
1: O Senado aprovou a proposta que cria uma linha de financiamento com recursos do Fundo Social do Pré-Sal para a renegociação de dívidas de produtores rurais. O texto, vindo da Câmara dos Deputados, previa inicialmente que os recursos desse fundo deveriam beneficiar os produtores rurais prejudicados por calamidades públicas.
2: No Senado, o relator senador Renan Calheiros, do MDB de Alagoas, alterou a proposta para ampliar os casos em que os produtores podem ser beneficiados. A senadora Tereza Cristina, do Progressistas de Mato Grosso, defendeu a busca do entendimento com a equipe do governo antes da votação. Mas, diante da falta de acordo, a votação foi mantida pelo presidente Davi Alcolumbre. A votação em plenário foi simbólica e a proposta retorna à Câmara dos Deputados, já que foi alterada no Senado.
1: E agentes de saúde e de combate às endemias, profissionais que atuam em comunidades urbanas, rurais e indígenas, podem ganhar o direito a uma aposentadoria diferenciada. Uma proposta aprovada pela Comissão de Constituição e Justiça prevê o benefício para quem comprovar 25 anos de contribuição e de exercício da atividade, com idade mínima de 57 anos para mulheres e 60 para homens.
2: O texto também estabelece regras de transição e prevê apoio financeiro da União para ajudar estados e municípios a custear a medida. A PEC segue agora para o plenário com pedido de tramitação especial. Repórter Bruno Lourenço.
3: A proposta de emenda à Constituição diz que esses profissionais poderão se aposentar com idade mínima de 57 anos para mulheres e 60 anos para homens, desde que comprovem 25 anos de contribuição e de efetivo exercício na atividade. O senador Irajá, do PSD do Tocantins, destacou o papel indispensável desses profissionais na ponta da saúde, especialmente nas comunidades mais carentes.
4: Um reconhecimento de um trabalho histórico dedicado por toda uma vida a essas pessoas que são brasileiros e brasileiras, que são, como eu costumo dizer, o SUS do Brasil de carne e osso. Eles são sim o SUS de carne e osso no Brasil e que nos representam em todos os lares brasileiros.
3: A proposta também cria regras de transição para quem já está na atividade. Além disso, considera a carreira como essencial e exclusiva de Estado, proibindo a contratação terceirizada ou temporária, salvo em casos de emergência em saúde pública. Para evitar o sufoco nas contas dos municípios e estados, a proposta determina que a União prestará assistência financeira complementar para compensar o aumento das despesas decorrentes das novas aposentadorias.
1: Ontem, o presidente do Senado, Davi Alcolumbre, alertou em plenário para a dificuldade de avançar com propostas que criam pisos salariais e novas despesas obrigatórias. Segundo ele, mais de 30 projetos em tramitação tratam de remuneração ou jornada de trabalho de diferentes categorias profissionais.
2: Davi Alcolumbre afirmou que reconhece a importância das reivindicações, mas defende que o impacto nas contas públicas precisa ser avaliado com cautela. O senador argumentou que a aprovação de um piso pode gerar pressão para a votação de outras propostas semelhantes e questionou se a União, os estados e os municípios teriam condições de absorver esses custos.
5: No ano de eleição, isso aqui é muito complexo, porque o que botar para votar isso aqui, todo mundo vai votar sim, por conta da eleição, e vai ter que arrumar 10 Brasil para pagar. E aí fica sendo eu o culpado que não quer dar um piso para o médico. O piso para o médico que salva a vida das pessoas no pronto atendimento. O piso para o enfermeiro. Meu Deus, bora dar. Mas o Brasil comporta isso? O Brasil vai resistir? As finanças públicas vão resistir? Na marcha dos prefeitos eles solicitaram que não votasse, porque o orçamento do Brasil não cabe.
1: Profissionais responsáveis pela confecção e adaptação de próteses e órteses ortopédicas podem passar a ter atividade regulamentada em todo o país.
2: O plenário do Senado aprovou o projeto que define as atribuições e estabelece os requisitos de formação para o exercício da profissão. Repórter Douglas Castilho.
6: O projeto voltou à análise a pedido da senadora Mara Gabrilli, do PSD de São Paulo, e define que protesistas e ortesistas são todos aqueles especialistas que profissionalmente tomam as medidas e confeccionam próteses, mas também aqueles que confeccionam palmilhas e calçados ortopédicos, mesmo que em oficina própria. Para além disso, há a exigência de que os profissionais participem de atualizações constantes a respeito das melhores práticas e modelos disponíveis. A senadora ressaltou os efeitos práticos da aprovação do projeto.
7: A gente está falando da regulamentação de uma profissão que vai mudar o destino do nosso país, que hoje demora 5 anos para entregar uma cadeira de rodas, entregar uma prótese, uma órtese, porque a gente não tem a regulamentação dessa profissão.
6: O processo de capacitação dos especialistas deverá ocorrer em escolas e cursos de educação técnica de nível médio e conteúdo multiprofissional de áreas como psicologia, biomecânica, fisioterapia e anatomia. O texto garante o ofício aos que estão no mercado há pelo menos 5 anos, comprovando o curso de atualização. O projeto vai à sanção presidencial.
1: E avançou no Senado a proposta que cria a Universidade Federal do Esporte.
2: Aprovado pela Comissão de Esporte, o projeto prevê uma instituição voltada à formação acadêmica e à pesquisa no setor. O texto segue agora para votação no plenário. Repórter Rodrigo Rezende.
8: Com sede em Brasília, a Universidade Federal do Esporte, UFSport, terá por objetivo promover o ensino, a pesquisa, a extensão e a inovação no campo da ciência esportiva. Também terá foco na formação e aperfeiçoamento de gestores da área e preocupação na inclusão de pessoas com deficiência. A senadora Leila Barros, do PDT do Distrito Federal, relatora da proposta, ressalta que essa é uma demanda antiga dos profissionais da área e que a expectativa é que a instituição auxilie na obtenção de bons resultados pelos atletas brasileiros.
9: A Universidade de Esporte era uma demanda do setor, né? A gente tem um potencial enorme. Então a gente sentia falta nesse setor, na área da ciência e da inovação, um espaço, um local em que a gente pudesse fazer essas atualizações e rapidamente chegar ao setor esportivo brasileiro.
8: Os recursos financeiros para a implantação e manutenção da UFSport virão do Orçamento Geral da União, mas com a possibilidade de auxílios e subvenções por entidades públicas e particulares. Também poderão ser feitos convênios para obtenção de recursos com instituições internacionais. Os cargos técnicos e docentes serão preenchidos por concurso público.
1: A Comissão de Constituição e Justiça aprovou a proposta que garante orçamento próprio e autonomia operacional ao Banco Central.
2: A PEC segue para o plenário, mas a liderança do governo pediu que a votação seja adiada por algumas semanas. As informações com o repórter Bruno Lourenço.
10: A proposta de emenda à Constituição aprovada na Comissão de Constituição e Justiça transforma o Banco Central de autarquia para entidade pública de natureza especial, com autonomia técnica, administrativa, orçamentária e financeira. Retira o Banco Central de vinculação a ministério ou a qualquer órgão ou sistema da administração pública e de tutela ou subordinação hierárquica. O relator, senador Plínio Valério, do PSDB do Amazonas, chegou a fazer um apelo para que a PEC, há mais de 2 anos sendo discutida, fosse votada.
11: O Banco Central precisa, essa autonomia, ela fortalece não só o sistema financeiro brasileiro, traz segurança, traz muita segurança para todos nós, os cidadãos comuns.
10: O líder do governo, senador Jax Wagner, do PT da Bahia, manifestou algumas discordâncias em relação ao texto, mas disse que não criaria obstáculo para a votação na CCJ.
12: Eu só estou dizendo que eu preciso responder ao meu ministro da Fazenda, que seja 1 semana, 2 semanas, porque ele construiu um texto, eu apresentei na forma de emenda, Vossa Excelência rejeitou.
10: Por se tratar de emenda à Constituição, a proposta ainda precisa passar por 2 turnos de votação no plenário, onde terá que receber a aprovação de 49 dos 81 senadores.
1: E o Senado aprovou a indicação do ministro do Superior Tribunal de Justiça, Benedito Gonçalves, para o cargo de Corregedor Nacional de Justiça até 2028. Entre as atribuições do corregedor estão a apuração de denúncias e reclamações disciplinares contra magistrados e a fiscalização de atividades do Judiciário.
2: O Edição de Paula Groba e trabalhos técnicos de Eliseu Caires, o Jornal do Senado fica por aqui. Acompanhe agora as notícias da Câmara dos Deputados. Boa noite.
1: Boa noite e até amanhã.
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14: Comissão da Câmara aprova a redução da maioridade penal para 16 anos.
15: O plenário ratifica acordos comerciais com Singapura e nações europeias.
14: Parlamentares lançam agenda com pautas prioritárias para as mulheres.
16: Boa noite. Congresso Nacional apresenta a agenda legislativa Mulheres do Brasil. O repórter Luiz Cláudio Canuto acompanhou o evento e tem mais informações.
17: A criação de cotas femininas em vagas no Poder Legislativo é uma das prioridades apresentadas por deputadas e senadoras para este ano. O projeto faz parte da agenda legislativa Mulheres do Brasil, que foi lançada em sessão solene do Congresso Nacional nesta quarta-feira. A agenda destaca leis já aprovadas e que precisam de apoio para implementação e também projetos que estão sendo analisados na Câmara e no Senado, considerados mais relevantes para desenvolvimento de ações com impacto na vida da mulher na sociedade. A mudança que cria cotas de 20% para mulheres nos legislativos federal, estaduais e municipais está no projeto que institui um novo Código Eleitoral no Brasil e consolida leis e resoluções do Tribunal Superior Eleitoral em um único texto para simplificar as normas eleitorais e processuais do país. A coordenadora dos Direitos da Mulher na Câmara, deputada Jaque Rocha, do PT do Espírito Santo, afirma que apenas por meio da elaboração de leis, do aperfeiçoamento das políticas públicas e da fiscalização das ações do Estado, ocorre o aumento das oportunidades para os brasileiros.
18: A democracia só se fortalece quando mais mulheres participam da vida pública e têm as suas vozes representadas nas instituições. Mas a presença não se resume a números ou a estatísticas, porque quando uma mulher ocupa a política, não é apenas uma cadeira que se preenche, é a democracia que se amplia.
17: A deputada Tabata Amaral, do PSB de São Paulo, é coordenadora do Eixo de Atuação Partidária e Processos Eleitorais do Observatório Nacional da Mulher na Política, da Câmara dos Deputados, e destacou como conquistas recentes o aumento da licença paternidade a partir do ano que vem. Ela também lembrou a lei da distribuição de absorventes em farmácias populares e a lei que estabelece a referência em escolas das mulheres importantes na história do Brasil. Também se referiu à lei que cria cotas para a presença de mulheres em conselhos de empresas públicas e mistas.
19: A gente precisa ter nesses conselhos pelo menos um terço de mulheres e dentro desse um terço, um terço reservado para mulheres negras e para mulheres com deficiência. Como a senadora Dorinha trouxe, não dá para travar a luta por igualdade sem olhar para as mulheres negras, sem olhar para as mulheres com deficiência. Então essa é uma grande vitória que nós tivemos.
17: A agenda legislativa do Grupo Mulheres do Brasil foi elaborada pela Secretaria da Mulher numa parceria entre deputadas e senadoras. A agenda legislativa apresentada neste ano tem 7 eixos: enfrentamento à violência contra a mulher, participação política e representatividade, autonomia econômica e trabalho, saúde da mulher, orçamento sensível ao gênero, educação e formação e violência digital, além de inteligência artificial e ambiente online. Da Rádio Câmara de Brasília, Luiz Cláudio Canuto.
13: Economia. Luiz Lima, do Novo do Rio de Janeiro, menciona editoriais da imprensa que criticam a condução econômica do governo federal e o aumento dos gastos públicos. Ele alerta que a redução da jornada de trabalho pode agravar o desequilíbrio fiscal do país.
16: Na opinião de Luiz Lima, a redução da jornada afeta trabalhadores comissionados, como garçons e vendedores, e força pequenos comércios a aumentarem suas despesas com contratações. Ele avalia que a inflação dos alimentos vai corroer ainda mais o valor real do salário mínimo.
13: Tadeu Venere, do PT do Paraná, rebate as propostas de privatizar os Correios e Telégrafos diante do déficit financeiro. O parlamentar argumenta que a lógica puramente comercial para a estatal prejudicaria o atendimento a pequenos municípios e regiões isoladas.
16: De acordo com Tadeu Venério, os Correios exercem um papel social indispensável na distribuição de benefícios e na integração nacional, que não pode ser medido apenas pelo lucro. Ele cobra apoio do parlamento e do governo para valorizar os trabalhadores e recuperar o caixa da empresa.
13: Trabalho. Denise Pessoa, do PT do Rio Grande do Sul, apresentou o projeto que institui medidas para o acolhimento de trabalhadoras após o fim da licença maternidade. A deputada justifica que o período de retorno ao trabalho costuma ser marcado por demissões e exclusão profissional.
16: O projeto de Denise Pessoa estabelece que empresas com mais de 20 funcionários adotem programas de atualização e preservação de cargos para as mães. Segundo ela, o mercado de trabalho não pode obrigar que elas escolham entre a carreira profissional e a maternidade.
13: Política. O Conselho de Ética aprovou nova suspensão por 60 dias do deputado Marcos Polon. A repórter Noelle Nobre acompanhou a votação.
20: O Conselho de Ética e Decoro Parlamentar da Câmara dos Deputados aprovou a suspensão do mandato do deputado Marcos Polon, do PL de Mato Grosso do Sul, por 60 dias. A punição foi recomendada pelo relator do caso, deputado Ricardo Maia, do MDB da Bahia. Marcos Polon é alvo de uma representação apresentada pela mesa diretora da Câmara. Ele é acusado de ter feito declarações de cunho ofensivo e depreciativo contra o presidente da Câmara, Hugo Mota, durante manifestação em Campo Grande, em agosto do ano passado. Marcos Polon disse que recorrerá da decisão à Comissão de Constituição e Justiça. A decisão final será do plenário da Câmara.
21: Estamos caminhando para um novo tipo de, abre aspas, democracia, onde o judiciário modula as leis e acaba punindo as pessoas por emitir opiniões. E isso jamais poderia adentrar nesse recinto. É que nessa casa aqui se encontram 100% dos votos válidos.
20: Em maio, o deputado Marcos Polon já teve outra decisão pela suspensão do mandato por 60 dias, aprovada pelo Conselho de Ética por ter ocupado a mesa diretora da Câmara em uma sessão do plenário de agosto de 2025. Polon recorreu à CCJ da decisão. Da Rádio Câmara de Brasília, Noelle Nobre.
13: Eleições.
16: Hildo Rocha, do MDB do Maranhão, analisa pesquisas de intenção de voto para o governo estadual e cita estudos sobre comportamento eleitoral, para defender que governos bem avaliados tendem a influenciar a escolha de sucessores.
13: Hildo Rocha afirma que o cenário no Maranhão ainda pode mudar até as eleições, apesar dos levantamentos divulgados nos últimos meses. Ele avalia que a presença dos pré-candidatos na capital e no interior do estado deve pesar na formação do voto.
16: Valdir Trindade, do Republicanos da Paraíba, assume uma cadeira na Câmara e, em seu discurso de posse, afirma seu compromisso em priorizar a justiça social e a defesa da Constituição. Segundo ele, seu mandato vai focar no amparo às famílias e pessoas mais vulneráveis de seu estado.
13: Defensor de políticas públicas voltadas à dignidade humana, Valdir Trindade afirma que o desenvolvimento do país deve ser medido pelo cuidado com as pessoas. Ele agradeceu o apoio de lideranças paraibanas e prometeu atuar firmemente para deixar a marca de trabalho no Legislativo.
22: Segurança Pública.
16: A Comissão de Constituição e Justiça da Câmara deu aval à proposta que reduz a maioridade penal de 18 para 16 anos. Rodrigo Dazaeli, do PL de Mato Grosso, celebra a mudança porque acredita que os jovens nessa faixa etária já possuem plena consciência de seus atos.
13: Nas palavras de Rodrigo Dazaeli, a medida atende ao anseio das famílias brasileiras por leis mais rígidas e combate à impunidade. O parlamentar assinala ainda que a redução penal abre espaço para discutir também novos direitos aos jovens, como uma permissão para dirigir.
16: A repórter Paula Bittar acompanhou a votação na CCJ e tem mais informações sobre as discussões em torno da proposta.
23: A Comissão de Constituição e Justiça da Câmara aprovou por 44 votos a 18 a proposta que reduz a maioridade penal dos atuais 18 para 16 anos de idade. Atualmente, jovens que cometem infrações graves cumprem medidas socioeducativas de internação por no máximo 3 anos. A proposta principal previa originalmente a plena maioridade civil e penal aos 16 anos. Isso significa que, além de responderem por crimes como adultos, os jovens passariam a ter todos os direitos da vida adulta, como casar, celebrar contratos e dirigir. O texto tornava ainda o voto obrigatório aos 16 anos e reduzia a idade mínima para se candidatar a cargos como de vereador. Mas o relator da medida na CCJ, deputado Coronel Assis, do PL de Mato Grosso, retirou as modificações na esfera civil, prevendo exclusivamente a punição criminal de jovens acima de 16 anos. Assis explicou que retirou a parte dos direitos civis para garantir que o texto tratasse de apenas um assunto, evitando, segundo ele, confusão jurídica. Além da proposta principal, ele também apresentou parecer favorável a outras duas propostas que estavam sendo analisadas em conjunto. Uma delas sugere a redução da maioridade penal apenas em casos excepcionais, como crimes hediondos ou crueldade extrema, após avaliação técnica do jovem. Já a outra propõe a redução geral para 16 anos em todos os crimes e estabelece que adolescentes de 12 a 16 anos também respondam criminalmente se cometerem crimes com violência, grave ameaça ou contra a vida. Segundo o Coronel Assis, a aprovação das propostas atende à vontade da população.
0: Representantes do povo não querem fazer a vontade do povo. Qual que é a lógica? A lógica do sentimento, né, de clamar por justiça que a pessoa tem em ter um ente querido sendo vítima de homicídio por uma pessoa de 18, 19 anos ou de uma pessoa de 17 ou 16 anos.
23: A deputada Sâmia Bonfim, do PSOL de São Paulo, por outro lado, criticou as mudanças feitas por Coronel Assis. Segundo ela, o texto original era menos pior.
3: Porque ao menos nele tinha uma redução da maioridade, não só do ponto de vista penal, mas também do ponto de vista eleitoral. Nessa, ele restringiu somente para penal. E por que que é uma aberração? Porque ele vai ser tratado como adulto do ponto de vista penal, mas do ponto de vista civil, ele vai seguir sendo lido, tratado pela justiça brasileira como um adolescente que ele é.
23: O deputado Tadeu Venere, do PT do Paraná, citou dados de um levantamento nacional de 2023 para explicar que a minoria dos jovens infratores, 12%, cometem assassinatos. Segundo ele, a justificativa de que é a população quem pede a mudança não é suficiente.
4: A população pede muitas vezes que o Congresso e aqueles que roubam aqui dentro, inclusive no Congresso, também sejam presos e nem por isso são presos. A população pede que nós não tenhamos mais emenda parlamentar, que o povo quer, nessa hora não vale.
23: O deputado Mendonça Filho, do PL de Pernambuco, lembrou que uma outra proposta de mesmo teor já foi aprovada na Câmara, mas arquivada no Senado.
5: E eu, mais uma vez, defendo a PEC da redução da maioridade penal. A sociedade brasileira hoje se vê sitiada pelo crescimento da violência. 25% da população brasileira hoje vive sob a influência direta de milícias, do tráfico de drogas e das organizações criminosas que dominam territórios. E, infelizmente, boa parte do exercício do comando dessas organizações criminosas se faz, inclusive, com aliciamento de menores, menores de 18 anos.
23: A análise da proposta que reduz a maioridade penal pela Comissão de Constituição e Justiça é apenas o primeiro passo da análise do tema na Câmara. A proposta ainda precisa passar por uma comissão especial e pelo plenário em dois turnos de votação. Da Rádio Câmara, de Brasília, Paula Bittar.
24: Turismo. Bacelar do PV da Bahia relata que a Comissão de Turismo debateu o impacto na reforma tributária sobre o transporte aéreo internacional. O deputado cobra do governo federal uma solução para evitar o encarecimento das passagens devido à cobrança integral sobre o setor.
25: Bacelar avalia que o aumento da tributação ameaça o crescimento do turismo em um momento de recorde na entrada de estrangeiros no Brasil. Ele também alerta que o custo maior no transporte aéreo pode afetar cargas, empregos e produtos que chegam ao consumidor.
22: Desenvolvimento Regional.
24: Átila Lins, do PSD, celebrou a entrega da nova Praça de Nossa Senhora de Guadalupe, em Fonte Boa, no Amazonas. A obra de revitalização do espaço público foi realizada com recursos de emenda do deputado no valor de R$1 milhão.
25: Átila Lins registra a emoção de entregar uma obra em sua região de origem. Saúda a população e as lideranças presentes à festa ocorrida no dia 6 de junho e anuncia novos projetos, como a construção de uma maternidade e de um balneário público para melhorar a vida das pessoas de Fonte Boa. Fonte Boa.
24: A cidade de Guarabira, localizada na região do Brejo, na Paraíba, vai ganhar um centro da Fundação de Apoio às Pessoas com Deficiência. É o que promete Ranieri Paulino, do Republicanos, que atuou na mobilização popular para eleger a obra como prioridade no orçamento estadual.
25: Segundo o congressista, o novo polo da FUNAD vai evitar que pacientes de cidades vizinhas viajem até 5 horas para fazer terapia na capital paraibana. Ranieri Paulino reforça que a medida garante mais qualidade de vida e saúde para as pessoas com deficiência.
22: Relações Exteriores.
24: A Câmara aprovou acordos comerciais do Mercosul com Singapura e 4 países europeus. O repórter Antônio Vital acompanhou a votação.
6: A Câmara dos Deputados aprovou 2 acordos comerciais assinados pelos países do Mercosul, um deles com Singapura e outro com 4 países europeus, Islândia, Liechtenstein, Noruega e Suíça. Os 2 acordos abrem mercado para produtos e serviços brasileiros na Ásia e Europa. O acordo com Singapura cria uma área de livre comércio entre o país asiático e a Argentina, o Brasil, o Paraguai e o Uruguai. É o primeiro acordo comercial do bloco com um país da Ásia. De acordo com o texto, Singapura se compromete a conceder isenção tarifária imediata e integral sobre a totalidade dos produtos exportados pelo Mercosul. Já o Mercosul se compromete a eliminar tarifas sobre 95% de seus produtos e serviços, de maneira escalonada e o prazo de 15 anos. Ficam fora da isenção tarifária as máquinas, plásticos e aparelhos óticos, fotográficos e cinematográficos produzidos em Singapura. Singapura é o 8º destino das exportações brasileiras no mundo e 2º maior na Ásia, atrás apenas da China. Ao mesmo tempo, tem investimentos no Brasil em setores como construção naval e transportes, serviços financeiros e comunicações. O relator da proposta na Câmara, deputado Kim Kataguiri, do Missão de São Paulo, defendeu o aumento da relação comercial do Mercosul com Singapura.
7: Um país que é exemplo, o Sudeste Asiático é a região hoje do mundo, uma das regiões que mais crescem, exemplo de desenvolvimento, o Brasil tem muito a aprender com isso, esse é um acordo extremamente benéfico, inclusive mais benéfico para nós do que para Singapura. A gente precisa se libertar da dependência que nós temos de determinados polos econômicos e nos relacionarmos com a maior parte de atores políticos e econômicos possível do mundo. Portanto, maior número de parceiros comerciais que a gente puder, melhor.
6: A Câmara também aprovou o texto do acordo de livre comércio entre o Mercosul e 4 países da Associação Europeia de Livre Comércio, Islândia, Liechtenstein, Noruega e Suíça. O texto complementa o acordo firmado entre o Mercosul e a União Europeia e abre um mercado de 15 milhões de pessoas com comércio de quase 500 bilhões de dólares por ano. O acordo permite redução tarifária sobre 97% de toda a exportação entre os 2 blocos econômicos. O relator do texto da Câmara, deputado Davi Soares, do Podemos de São Paulo, reforçou a importância do acordo.
8: Um projeto tão importante dessa envergadura que venha complementar o que já se iniciou com o acordo

0: e médias empresas. Os textos dos acordos do Mercosul com Singapura e os quatro países europeus seguiram para análise do Senado. Da Rádio Câmara de Brasília, Antônio Vital.
1: Educação.
2: Paulo Marinho Júnior, do PL do Maranhão, cobra explicações da Prefeitura de Caxias, no leste do estado, sobre a aplicação de recursos federais para a educação. O deputado afirma que escolas e creches continuam em más condições, mesmo após repasses do Fundeb e de pagamentos de precatórios.
3: Paulo Marinho Júnior relata falhas em serviços essenciais da rede municipal, como merenda escolar e transporte de alunos. Ele pede atuação de órgãos de controle para verificar as condições das unidades e a aplicação do dinheiro reservado às reformas.
1: Direitos Humanos.
2: Carla Dixon, do PL do Rio Grande do Norte, pede urgência na aprovação de projeto que institui o Auxílio Mãe Atípica, destinado a apoiar mães ou responsáveis por crianças e adolescentes com deficiência severa ou transtorno do espectro autista.
3: Carla Dixon afirma que muitas mães têm de abandonar o trabalho para acompanhar filhos que dependem de atenção permanente, prejudicando a renda familiar. Ela ressalta que a proposta combina apoio financeiro e atendimento psicossocial para quem assume a rotina de cuidado.
2: Luiz Couto, do PT da Paraíba, apoia projeto que determina a simplificação das informações nos rótulos dos alimentos para facilitar a compreensão dos consumidores. Para ele, a medida está diretamente ligada ao direito constitucional à informação, garantindo também a liberdade de escolha.
3: O texto, segundo Luiz Couto, é amplamente respaldado por evidências científicas que associam a clareza de informação à saúde pública. O parlamentar destaca ainda que a matéria aborda a necessidade de uma transição sobre a forma como o país lida com a segurança alimentar.
2: Termina agora o Jornal Câmara dos Deputados, produzido pela Rádio Câmara, com trabalhos técnicos de Everson Urani e apresentação de José Carlos Andrade e Márcio Aquilissardi. Uma boa noite para você.
3: Uma ótima noite. A Voz do Brasil volta amanhã.
1: Você ouviu A Voz do Brasil. Boa noite.
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